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Ei, escute isso. A Bíblia fala de uma mulher que há 12 anos sofria de uma hemorragia. Todos os seus recursos tinham se esgotado, se acabado. Mas Larissa, ela ouviu falar que Jesus por ali ia passar. Ela disse: se tão somente eu tocar nas suas vestes, eu serei curada. E ela tocou, e dele saiu virtude.

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3: 104, 19 para as 10.
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0: 10:03.
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2: Boa noite, que Deus te abençoe poderosamente. Entenda algo, quando a presença de Deus chega, nenhuma área permanece igual. A vitória não vem pela força do braço, pela estratégia humana ou pelo improviso, ela vem pela presença. A presença abre caminhos onde não existe caminho. A Bíblia diz em Deuteronômio 31:8 assim: o Senhor irá adiante de ti. Quando Deus está presente, Ele faz o impossível se tornar possível. A presença, ela derruba gigantes. Davi não venceu pela pedra, mas pela presença que estava com ele. Então entenda, sua vitória não está na arma, mas em quem anda ao seu lado. A presença de Deus te faz permanecer de pé no dia difícil. Mesmo em lutas, quem carrega a presença não desmorona, porque a presença te sustenta quando as forças humanas acabam. Seja cheio da presença de Deus. Acompanhe testemunhos do que Deus tem feito aqui na nossa igreja. E daqui a pouquinho eu volto com todos vocês. Hoje é sábado. Que Deus te abençoe nesta noite de sábado.
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3: Quem está com dor forte, está com dor, vai ser curada. Está forte aí, irmã? Olha para mim, que está forte. Está com dor onde?
4: Na coluna.
3: Está forte?
4: Muito forte.
3: Olha para mim aqui. A senhora vai subir no altar, vai me dar um abraço. E nesse abraço, a senhora vai ser curada. Sobe aqui. Pode subir. Quem crê que Deus está comigo, dá glória. Quando ela me der um abraço, ela vai ser curada. A unção que está no meu corpo vai passar para ela. Porque é Deus quem faz, é Deus quem age. Venha, venha. Isso. Pode vir com dor. Pode vir. Me dá um abraço aqui, senhora. Recebe a sua cura agora. Na autoridade e no poder do nome de Jesus. Amém. Procura as dores, hein, que você vai ter uma surpresa. Pode procurar. Hã?
4: Tá doendo, não.
3: Cadê a dor?
4: Sumiu.
3: Quem te curou?
4: Jesus.
3: Abate palma e dá glória. Levanta a mão direita e fala assim comigo, igreja. Ele é maravilhoso.
1: 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A Igreja Quadrangular mostra.
3: O que a senhora tirou?
4: Eu tirei a vesícula, mas dói muito, esse lado. Já...
3: Mesmo tendo tirado, dói. Quanto tempo a senhora tem esse problema?
4: E já tem muitos anos. Já tem uns... Eu tirei a vesícula, já tem uns 3 anos ou mais.
3: 3 anos. Mas Jesus pode curar a senhora hoje. Ele pode fazer a reposição de órgãos. Qual que é seu nome?
4: Eunice.
3: Feche os olhos, dona Eunice. Solta os braços. Jesus, eu toco agora aqui à direita. Na vesícula que há 3 anos a dona Eunice tem sofrido. Vem com teu poder, Jesus. Curando, sarando totalmente. Recebe a cura agora. Em nome de Jesus. Amém. Abre os olhos. Procura aí a dor na vesícula. Só vai ter uma surpresa agora. Cadê a dor?
4: Tá bom.
3: Quem te curou?
4: Jesus.
3: Levanta a mão direita e fala assim comigo. Ele é... maravilhoso.
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3: A mulher que surpreendeu Jesus. 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
0: Existe na Bíblia uma mulher que deixou Jesus surpreso. Vocês acreditam nisso? Uma mulher que fez Jesus mudar de ideia. Eu quero profetizar que as suas ações vão fazer até Jesus mudar de ideia, da glória. Uma mulher que fez Jesus voltar atrás, meu Deus do céu. O homem voltar atrás é normal, mas Jesus voltar atrás é sobrenatural. Eu quero declarar que no lugar desta mulher vai entrar a partir de hoje eu e você. Levanta a mão direita e fala assim: eu irei surpreender Jesus. Vamos para a Bíblia? Mateus capítulo 15, verso 21. Abra comigo, por favor. Mateus 15, 21. Diz assim o texto: partindo Jesus dali, retirou-se para as regiões de Tiro e Sidom. Primeira coisa que eu quero declarar profeticamente na sua vida: você pode até não estar entendendo, mas Jesus está partindo para ir em sua direção. Jesus, ele sai de uma cidade para ir para outra, mas havia um propósito: ele encontrasse com aquela mulher que iria surpreendê-lo. Eu profetizo: Jesus vem em sua direção, da glória, e a sua atitude vai surpreender Jesus, da glória, porque você faz parte daquele que gera milagre. Quem recebe, bate palma e glorifique a ele, igreja. Verso 22: e eis que uma mulher cananeia, diga, mulher cananeia, provinda daquela cercania, daquelas regiões, chamava dizendo: Senhor, filho de Davi, tem compaixão de mim, que minha filha está horrivelmente endemoniada. Olha para mim aqui. Esse texto declara que a mulher cananeia tinha um problema. Qual era o problema da mulher cananeia? A sua filha estava endemoniada. Quem aqui é pai ou quem é mãe, levanta a mão. Você sabe que quando algo acontece com a sua filha, com seu filho, era melhor se tivesse acontecido conosco. Imagina a aflição desta mulher. Imagina a dor desta mulher. Imagina a batalha desta mulher. Ela estava sofrendo. Talvez tem pessoas aqui agora, participando deste culto, ou me assistindo pela internet, que você está enfrentando uma guerra, uma luta, uma batalha interior com alguém da sua família, com alguém que você ama, na sua vida financeira, profissional, espiritual, sentimental. Talvez você está passando pelo teu vale da sombra da morte, porque a guerra desta mulher cananeia era muito grande. Versículo 23: Jesus ouve ela clamar no verso 22, e no verso 23 diz o texto: contudo, Jesus não lhe respondeu palavra. Fala comigo: Jesus não respondeu o clamor daquela mulher. Meu Deus. Irmão, uma pessoa não te atender, passa. Uma pessoa não te responder, passa. Uma pessoa não te ajudar, passa. Mas o que fazer quando Jesus decide não nos responder? O que fazer quando Jesus decide ficar em silêncio diante das nossas demandas? Jesus se calou. Jesus não respondeu, Jesus não falou nada. E quando Jesus fica em silêncio, o texto continua dizendo: Chegando-se, pois, a ele os seus discípulos, rogavam-lhe dizendo: despede a Jesus, porque vem clamando atrás de nós. Os discípulos, Jesus já não responde, ainda aparece os discípulos para falar: libera essa mulher, Jesus, porque ela está gritando demais. Libera esta mulher, Jesus, porque ela já está chamando demais. Ei, essa mulher tinha tudo para desistir, mas eu tenho uma notícia para te dar: ela não desistiu. Essa mulher tinha tudo para voltar atrás e dizer: deixa para lá, mas ela não voltou atrás. Eu quero ser profeta nesta tarde. Talvez você tenha tudo para desistir de alguma situação, mas Deus está dizendo: não desista, não recue, porque no final tem vitória, tem milagre, tem testemunho para você contar. Quem recebe, bate palma e dá glória. Verso 24. Jesus respondeu, olha a resposta de Jesus para aquela mulher. Respondeu-lhes ele: não fui enviado senão as ovelhas perdidas da casa de Israel. Ou seja, Jesus estava dizendo à mulher cananeia: eu não tenho nada a ver com você e a sua tribo, a sua região. Eu não posso fazer milagre para esse tipo de pessoa. Olha só, Jesus, ele disse não para ela. Jesus, ele disse: eu não vou libertar sua filha, eu não vou curar sua filha. E esta mulher, verso seguinte: então veio ela, oh meu Deus do céu, e fala comigo, adorando. Jesus disse: eu e esta mulher, verso seguinte: então veio ela, oh meu Deus do céu, e fala comigo, adorando.

0: 10h44.
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1: Eu profetizo, você terá a visão de Estevão. 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
3: 11:22.
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deuses, ele já se faz presente aqui nessa noite. Só quem tá sentindo ele, só quem tá sentindo, só quem tá sentindo, abre a boca para glorificar. Vamos declarar assim comigo.

0: 11:43.
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3: Meia-noite e um.
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1: Madrugada com Deus, chegando até você com a bênção de Deus e que o Senhor te abençoe. É um privilégio muito grande estar aqui nessa madrugada com todos vocês. Eu sou o pastor Antônio Leocádio e ainda nessa madrugada eu quero orar por você. É o 997-047822. 997-047822. Vou estar orando por você e a bênção de Deus vai chegar na sua vida.
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1: O nosso Deus, nesta madrugada de domingo, vem abençoar sua vida e te fortalecer. Porque hoje nós temos a oportunidade de estar na casa de Deus. Daqui a pouco, às 5 horas da manhã, às 9 da manhã, às 5 da tarde e às 7 da noite. Mas o culto que você não deve faltar é esse agora das 5 horas da manhã, a madrugada de Jó. Deus tem um milagre reservado para você. Na oportunidade, nós vamos participar da Santa Ceia do Senhor para renovação de alianças espirituais com Deus. Deus, ele quer renovar o seu pacto conosco. Deus, ele quer renovar o seu amor para conosco. Vem estar em um desses horários. 5 horas da manhã, 9 da manhã, 5 da tarde e 7 da noite. Pastor Flamarion, com toda a equipe, em especial, também estará fazendo a oração, quebrando a maldição do meio. A Bíblia diz que é melhor o fim do que o começo. E no meio do caminho, no meio do projeto, no meio do seu sonho, o diabo vai fazer de tudo para te parar. Mas hoje, essa maldição vai ser quebrada e você vai chegar onde você deseja, onde você quer conquistar, onde você quer realizar os seus sonhos, em nome de Jesus. Venha receber essa oração, que Deus te abençoe.
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5: Entenda algo, quando a presença de Deus chega, nenhuma área permanece igual. A vitória não vem pela força do braço, pela estratégia humana ou pelo improviso, ela vem pela presença. A presença abre caminhos onde não existe caminho. A Bíblia diz em Deuteronômio 31:8 assim: o Senhor irá adiante de ti. Quando Deus está presente, ele faz o impossível se tornar possível. A presença, ela derruba gigantes. Davi não venceu pela pedra, mas pela presença que estava com ele. Então entenda, sua vitória não está na arma, mas em quem anda ao seu lado. A presença de Deus te faz permanecer de pé no dia difícil. Mesmo em lutas, quem carrega a presença não desmorona, porque a presença te sustenta quando as forças humanas acabam. Seja cheio da presença de Deus. Acompanhe testemunhos do que Deus tem feito aqui na nossa igreja e daqui a pouquinho eu volto com todos vocês.
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7: Quem está com dor forte, está com dor, vai ser curada. Está forte aí, irmã? Olha para mim, que está forte. Está com dor onde?
8: Na coluna.
7: Está forte?
8: Muito forte.
7: Olha para mim aqui. A senhora vai subir no altar, vai me dar um abraço. E nesse abraço, a senhora vai ser curada. Sobe aqui. Pode subir. Quem crê que Deus está comigo, dá glória. Quando ela me der um abraço, ela vai ser curada. A unção que está no meu corpo vai passar para ela. Porque é Deus quem faz, é Deus quem age. Venha, venha, isso. Pode vir com dor. Pode vir. Me dá um abraço aqui, Senhora. Recebe a sua cura agora, na autoridade e no poder do nome de Jesus. Amém. Procura as dores, hein, que você vai ter uma surpresa. Pode procurar. Hã?
8: Tá doendo, não.
7: Cadê a dor?
8: Sumiu.
7: Quem te curou?
8: Jesus.
7: Abate palma e dá glória. Levanta a mão direita e fala assim comigo, igreja. Ele é maravilhoso.
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7: O que, que a senhora tirou?
8: Eu tirei a vesícula, mas dói muito, esse lado. Já...
7: Mesmo tendo tirado, dói. Quanto tempo a senhora tem esse problema?
8: E já tem muitos anos. Já tem uns... Eu tirei a vesícula, tem uns 3 anos ou mais.
7: 3 anos. Mas Jesus pode curar a senhora hoje. Ele pode fazer a reposição de órgãos. Qual que é seu nome?
8: Eunice.
7: Feche os olhos, dona Eunice. Solta os braços. Jesus, eu toco agora aqui à direita, na vesícula que há 3 anos a dona Eunice tem sofrido. Vem com teu poder, Jesus, curando, sarando totalmente. Recebe a cura agora, em nome de Jesus. Amém. Abre os olhos, procura aí a dor na vesícula, só vai ter uma surpresa agora. Cadê a dor?
8: Tá bom.
7: Quem te curou?
8: Jesus.
7: Levanta a mão direita e fala assim comigo: Ele é maravilhoso.
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7: Ah, vem cá no altar para orar pela senhora. Cisto no rim. Não é brincadeira, mas Jesus é poderoso para arrancar esse cisto no rim. Qual movimento a senhora faz que mais dói?
8: Eu estou sentada, às vezes eu estou trabalhando também, que eu olho idoso, né? Eu olho idoso, então quando eu vou fazer movimento, pegar da cama, eu sinto muita dor nas costas.
7: E fez os exames?
8: É, da coluna, não, mas eu já passei no médico, falou que eu tinha um problema sério da coluna, né? Mas dos rins eu fiz.
7: Quanto tempo a senhora sofre com isso?
8: A da coluna tem muitos anos. Muitos anos mesmo. Acho que com meus 15 anos, né? Sinto essa dor.
7: Desde 15 anos. Mas Jesus vai curar a senhora agora. Amém? Feche os olhos da senhora. Meu Deus e meu Pai. Na autoridade e no poder do nome de Jesus. Eu dou uma ordem a esse cisto no rim. E a esta dor na coluna. Junta tudo que é seu e sai agora. Vai embora. Desapareça. No poder do nome de Jesus. Está curado no Jesus 1. Está curado no Jesus 2. Está curado no Jesus 3. Está curado no Jesus 4. Está curado no Jesus 5. Está curado no Jesus 6. Está curado em nome de Jesus 7. Amém? Procura a dor aí, a senhora vai ter uma surpresa.
8: Estou curada em nome de Jesus.
7: Cadê a dor?
8: Sumiu.
7: Quando a senhora fazia esse movimento, doía?
8: Doía, sim. Eu em pé doía, sentia muita...
7: Sentada doía também? Então senta aqui, por favor, senta aí. Quando a senhora sentava assim, acontecia o quê?
8: Doía, né? Ficava como se estava uma agulha enfiada assim na coluna. Era, doía. Agora eu estou curada, em nome de Jesus.
7: quantos anos, mais ou menos, a senhora sofre com essa enfermidade? Mais ou menos quantos anos?
8: Ela começou a doer mesmo, já tem uns 10 anos. Sempre eu tive, né? Mas não doía, mas de uns 10 anos para cá, prejudicou mais. E do CIS tem 2 anos que eu fiz o exame, aí deu, né? Aí não repeti mais, não. Mas eu tô curada, tem, em nome de Jesus, eu não tenho mais nada.
7: Cadê a dor?
8: Sumiu.
7: E nunca mais volta. As palmas glorificam o nome de Jesus.
1: Jesus Cristo é o mesmo ontem, hoje e eternamente. Os milagres que você ouve aqui no programa Madrugada com Deus, eles comprovam isso. Eles mostram essa verdade. Esta senhora que você acabou de ouvir, ela chegou à primeira igreja do Evangelho Quadrangular na Avenida Brasil, 3897. Ela tinha um tumor, um cisto nos rins. E como você ouviu o relato dela, a vida dela era um sofrimento. Mas Jesus disse assim: vinde a mim os cansados e oprimidos, sofredores, e eu vos aliviarei. E esta mulher, ela veio até Jesus, porque ela veio na igreja. Jesus está convidando você nesta madrugada, para você vir à igreja. E ele levantou nessa cidade um homem, com a capacidade para curar os enfermos, com a capacidade para libertar os oprimidos, que é o pastor Flammarion. E ele orou por esta mulher, e ela ficou completamente curada, para a honra e para a glória do Senhor Jesus. E eu quero dizer a você, ouvintes, chegou a sua vez. Não fique em casa. Traga as pessoas doentes. Traga as pessoas enfermas. Assim como Jesus curou esta mulher com um cisto nos rins, ele vai curar você também. Anote o endereço: Igreja do Evangelho Quadrangular, Avenida Brasil, 3897, o lugar do seu milagre.
7: Abra suas mãos assim. Você está com essas dores há quanto tempo?
9: 1 mês. Fortes dores no meu peito. Toda de madrugada eu levanto sentindo forte inflamação no meu peito.
7: O Senhor vai te curar agora. Abra a mão assim. Deus, eu unjo a tua filha. Coloca a mão sobre o local dolorido. Meu Deus e meu Pai, cura a tua filha nesta hora. Que ela conquiste o milagre que ela tanto precisa. E como sinal dessa conquista, essa dor vai desaparecer agora, no poder do nome de Jesus. Amém. Procura as dores, aí você vai ter uma surpresa. Pode procurar.
9: Não, meu caroço, que eu tava aqui, eu tô sentindo mais.
7: Peraí, fala, pega. Você tinha um caroço?
9: Eu tinha um caroço do lado aqui. Nem o caroço eu tô sentindo mais.
7: Cadê o caroço?
9: Sumiu.
7: Cadê a dor?
9: Sumiu.
7: E a igreja bate palma e dá glória, porque Jesus está vivo, Jesus está curando, Jesus está operando aqui nessa noite. Sumiu, caroço?
9: Sumiu, pastor. 1 mês sofrendo, 1 mês queimando. E meu marido falou assim: Juliana, você está feliz de ir na igreja. E
7: eu... Cadê seu marido? Vem cá, vem cá, vem cá, o marido. Você estava com medo até de ser um câncer?
9: Pastor, eu fui no médico. O médico virou para mim e falou assim: olha, Juliana, é bem provável ser um câncer. Eu falei,
7: o médico falou?
9: O médico falou.
7: Olha para você ver, irmãos. Mas o nosso Deus, ele surpreende a medicina. Vem cá, querido. Como é que estava esse problema da sua esposa? Estava perturbando vocês?
10: Pastor, tem 1 mês mais ou menos que ela está sentindo essas dores, entendeu? Eu falei com ela que sexta-feira é de ir buscar a bênção aqui. Em nome de Jesus.
7: E pegou, né? O que, que o médico disse?
9: Que era bem provável estar com câncer.
7: Mas ó, se era câncer, acabou.
11: Porque o nosso Jesus, ele cura o câncer. Ele arrancou o tumor, nunca mais vai voltar. Abraça sua esposa, porque desse problema vocês não sofrem mais.
1: É por causa de milagres como estes que eu me emociono de estar aqui na madrugada falando para você da grandeza desse Deus. Porque, ouvintes, é maravilhoso você ver a emoção de uma pessoa sendo curada. Esta senhora estava há 30 dias sofrendo com esse problema que o médico suspeitava que era um câncer. Mas quando ela recebeu a unção, recebeu a oração do pastor Flamarion Rolando, o milagre aconteceu na vida dela. E o endereço deste milagre é Igreja do Evangelho Quadrangular, Avenida Brasil, 3897, o lugar do seu milagre. Venha estar conosco, porque Deus é o maior interessado em curar você. Traga com você as pessoas doentes. Traga com você aquela pessoa que precisa de uma vitória. E certo estou que Deus vai operar maravilhas.
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15: Meia-noite 18.
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0: que a senhora está sentindo, irmã?
1: Dor nas costas.
0: Dor nas costas? É. Quanto tempo a senhora está com essa
1: nas
0: dor?
1: Nas pernas. Já tem um mês, mais ou menos.
0: Um mês. Sobe aqui no altar. Quando eu encostar na tua filha, essa dor vai desaparecer. Onde há dor?
1: Nas costas.
0: Aqui? Em nome de Jesus. Onde mais está a dor?
1: Nas pernas.
0: Em nome de Jesus. Tudo, olha para mim. Tudo que a senhora fazia que doía, faz agora, só vai ter uma surpresa. Pode fazer. Faz mais, vai fazer. Quando a senhora fazia isso, doía? E agora?
1: Não está doendo mais não.
0: Quem te curou?
1: Jesus.
0: Bate palma e dá glória. Levanta a mão direita e fala assim: Ele é maravilhoso.
2: Quem aqui está com dor no corpo? Pastor, estou sentindo dor. Quem está com dor no seu corpo? Levanta a mão para Jesus ver quem está com dor. Jesus vai te curar. Você está com dor onde, minha filha? O que está acontecendo?
3: Pastor, eu fui diagnosticado com... esqueci o nome agora. É uma dor nas articulações. Fibromialgia. Então, assim, é dor praticamente 24 horas.
2: Fibromialgia. Está doendo agora onde?
3: Ai, os joelhos, os pés, ai, tudo, o cotovelo.
2: Sobe aqui no altar que você vai ser curado agora. Se a igreja crer, dá glória. Na hora que ela... chegar perto de mim, eu vou impor as mãos na cabeça dela, fazendo o que Jesus mandou, e a cura vai chegar. Feche os olhos. Meu Deus, do alto da cabeça à planta dos pés, tira essa fibromialgia agora, no nome de Jesus. Amém. Procura a dor aí na junta, nas articulações, você vai ter uma surpresa. Pode procurar. Cadê a dor?
3: Um pouquinho, tá doendo só um pouquinho agora o joelho, mas o resto não tô sentindo mais.
2: Joelho tá um pouquinho, fecha os olhos. Meu Deus, a obra que o Senhor começa, o Senhor termina, 100% curada. Amém. Mexe com o joelho. Cadê a dor?
3: Sumiu, pastor.
2: E não vai voltar mais.
3: Glória a Deus.
2: Você tá chorando por quê?
3: Mais emoção, porque Deus é fiel, justo e verdadeiro, e assim, há anos que eu sinto essa dor.
2: Bate palma e dá glória, mas Jesus curou agora. Levanta a mão direita e diga assim: Ele é maravilhoso.
4: Que o nosso Deus, nesta madrugada de domingo, venha abençoar a sua vida e te fortalecer. Porque hoje nós temos a oportunidade de estar na casa de Deus. Daqui a pouco, às 5 horas da manhã, às 9 da manhã, às 5 da tarde e às 7 da noite. Mas o culto que você não deve faltar é este agora das 5 horas da manhã, a madrugada de Jó. Deus tem um milagre reservado para você. Na oportunidade, nós vamos participar da Santa Ceia do Senhor para renovação de alianças espirituais com Deus. Deus, Ele quer renovar o seu pacto conosco. Deus, Ele quer renovar o seu amor para conosco. Vem estar em um desses horários. 5 horas da manhã, 9 da manhã, 5 da tarde e 7 da noite. Pastor Flamarion, com toda a equipe, em especial, também estará fazendo a oração, quebrando a maldição do meio. A Bíblia diz que é melhor o fim do que o começo. E no meio do caminho, no meio do projeto, no meio do seu sonho, o diabo vai fazer de tudo para te parar. Mas hoje... essa maldição vai ser quebrada e você vai chegar onde você deseja, onde você quer conquistar, onde você quer realizar os seus sonhos, em nome de Jesus. Venha receber essa oração, que Deus te abençoe.
5: Entenda algo, quando a presença de Deus chega, nenhuma área permanece igual. A vitória não vem pela força do braço, pela estratégia humana ou pelo improviso, ela vem pela presença. A presença abre caminhos onde não existe caminho. A Bíblia diz em Deuteronômio 31:8 assim: o Senhor irá adiante de ti. Quando Deus está presente, Ele faz o impossível se tornar possível. A presença, ela derruba gigantes. Davi não venceu pela pedra, mas pela presença que estava com ele. Então entenda, sua vitória não está na arma, mas em quem anda ao seu lado. A presença de Deus te faz permanecer de pé no dia difícil. Mesmo em lutas, quem carrega a presença não desmorona, porque a presença te sustenta. quando as forças humanas acabam. Seja cheio da presença de Deus. Acompanhe testemunhos do que Deus tem feito aqui na nossa igreja. E daqui a pouquinho eu volto com todos vocês.
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0: Quem está com dor forte, está com dor, vai ser curada. Está forte aí, irmã? Olha para mim, que está forte. Está com dor onde?
7: Na coluna.
0: Está forte?
7: Muito forte.
0: Olha para mim aqui. A senhora vai subir no altar, vai me dar um abraço. E nesse abraço, a senhora vai ser curada. Sobe aqui. Pode subir. Quem crê que Deus está comigo, dá glória. Quando ela me der um abraço, ela vai ser curada. A unção que está no meu corpo vai passar para ela. Porque é Deus quem faz, é Deus quem age. Venha, venha, isso. Pode vir com dor. Pode vir. Me dá um abraço aqui, senhora. Um abraço, ela vai ser curada. A unção que está no meu corpo vai passar para ela. Porque é Deus quem faz, é Deus quem age. Venha, venha, isso. Pode vir com dor. Pode vir. Me dá um abraço aqui.

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1: O que a senhora tirou?
2: Eu tirei a vesícula, mas dói muito esse lado. Já...
1: Mesmo tendo tirado, dói. Quanto tempo a senhora tem esse problema?
2: E já tem muitos anos. Já tem uns... Eu tirei a vesícula, já tem uns 3 anos ou mais.
1: 3 anos. Mas Jesus pode curar a senhora hoje. Ele pode fazer a reposição de órgãos. Qual que é seu nome?
2: Eunice.
1: Feche os olhos, dona Eunice. Solta os braços. Jesus, eu toco agora aqui à direita, na vesícula que há 3 anos a dona Eunice tem sofrido. Vem com teu poder, Jesus, curando, sarando totalmente. Recebe a cura agora, em nome de Jesus. Amém. Abre os olhos, procura aí a dor na vesícula, só vai ter uma surpresa agora. Cadê a dor?
2: Tá bom.
1: Quem te curou?
2: Jesus.
1: Levanta a mão direita e fala assim comigo: Ele é maravilhoso.
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0: chega, nenhuma área permanece igual. A vitória não vem pela força do braço, pela estratégia humana ou pelo improviso, ela vem pela presença. A presença abre caminhos onde não existe caminho. A Bíblia diz em Deuteronômio 31:8 assim: o Senhor irá adiante de ti. Quando Deus está presente, Ele faz o impossível se tornar possível. A presença, ela derruba gigantes. Davi não venceu pela pedra, mas pela presença que estava com ele. Então entenda, sua vitória não está na arma, mas em quem anda ao seu lado. A presença de Deus te faz permanecer de pé no dia difícil. Mesmo em lutas, quem carrega a presença não desmorona, porque a presença te sustenta quando as forças humanas acabam. Seja cheio da presença de Deus. Acompanhe testemunhos do que Deus tem feito aqui na nossa igreja. E daqui a pouquinho eu volto com todos vocês.
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2: Quem está com dor forte, está com dor, vai ser curada. Tá forte aí, irmã? Olha para mim, que está forte. Está com dor onde?
3: Na coluna.
2: Tá forte?
3: Muito forte.
2: Olha para mim aqui. A senhora vai subir no altar, vai me dar um abraço. E nesse abraço, a senhora vai ser curada. Sobe aqui. Pode subir. Quem crê que Deus está comigo, dá glória. Quando ela me der um abraço, ela vai ser curada. A unção que está no meu corpo vai passar para ela. Porque é Deus quem faz, é Deus quem age. Venha, venha. Isso. Pode vir com dor. Pode vir. Me dá um abraço aqui, senhora. Recebe a sua cura agora. Na autoridade e no poder do nome de Jesus. Amém. Procura as dores, hein, que você vai ter uma surpresa. Pode procurar. Hã?
3: Tá doendo, não.
2: Cadê a dor?
3: Sumiu.
2: Quem te curou?
3: Jesus.
2: Abate palma e dá glória. Levanta a mão direita e fala assim comigo, igreja. Ele é maravilhoso.
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2: O que, que a senhora tirou?
3: Eu tirei a vesícula, mas dói muito, esse lado. Já...
2: Mesmo tendo tirado, dói. Quanto tempo a senhora tem esse problema?
3: Eu já tenho muitos anos. Já tenho uns... Eu tirei a vesícula, eu tenho uns 3 anos ou mais.
2: 3 anos. Mas Jesus pode curar a senhora hoje. Ele pode fazer a reposição de órgãos. Qual que é seu nome?
3: Eunice.
2: Fecha os olhos, dona Eunice. Solta os braços. Jesus, eu toco agora aqui à direita. Na vesícula que há 3 anos a dona Eunice tem sofrido. Vem com teu poder, Jesus. Curando, sarando totalmente. Recebe a cura agora, em nome de Jesus. Amém. Abre os olhos. Procura aí a dor na vesícula. Só vai ter uma surpresa agora. Cadê a dor?
3: Tá bom.
2: Quem te curou?
3: Jesus.
2: Levanta a mão direita e fala assim comigo. Ele é... maravilhoso.
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8: Meia-noite e 40.
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1: A senhora veio aqui hoje. Se a senhora não tivesse vindo aqui no culto, o que a senhora teria feito?
4: Eu estaria em Tambacuri velando eu.
1: Como?
4: Eu estaria lá em Tambacuri com minha família me velando.
1: Por quê?
4: Ah, muita tribulação da vida.
1: A senhora ia fazer o quê?
4: Eu ia suicidar.
1: Mas aí a senhora entrou aqui na igreja e Deus arrancou esse desejo.
4: Arrancou.
1: Bate palma e dá glória. Vocês estão entendendo a importância da igreja estar aberta? Quem está entendendo, diz amém. Ela estaria agora onde?
4: No velório.
1: Porque ela ia tirar a própria vida.
4: Com chumbinho ainda.
1: Como?
4: Com chumbinho.
1: A senhora já tinha planejado como seria?
4: Tinha.
1: Como é que seria?
4: Eu ia colocar no copo e beber. Enquanto não tiver ninguém em casa.
1: Mas aí, a igreja está aberta. Como é que a senhora fez para vir para cá hoje?
4: A minha irmã me deu dinheiro, não tinha. Me deu ontem, aí minha filha me buscou. Aí eu peguei, ela me chamou para vir na igreja hoje com a amiga dela, eu vim.
1: E não tem mais suicídio, agora tem vida, amém?
4: Amém.
1: Levanta a mão direita para o céu, a senhora crê que Jesus é seu Salvador? Então fala assim: Jesus,
4: eu te aceito. Como meu único
1: Salvador.
4: Perdoa
1: os
4: meus pecados.
1: Escreve o meu nome
4: no livro da vida.
1: Uma nova história.
4: Eu começo a partir de hoje.
1: Vem cá, diaconisa, dá um abraço nela. Uma nova história, Deus começa. Bate palma e dá glória. Mais uma vida salva. Satanás perdeu. Não vai ter suicídio, vai ter vida na presença de Deus.
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1: Quem está sentindo dor, levanta a mão quem está sentindo dor, quem está com dor. Você vai ser curado. O que, que a senhora está sentindo, irmã?
5: Estou sentindo muita dor de cabeça.
1: Quantos dias com dor?
5: Uns três dias
1: com dor
5: eu
1: de cabeça.
5: Eu assustei com medo de uma taruíra e minha cabeça eu quase que estourava. Tanta dor.
1: Tá doendo aí agora?
5: Tá doendo.
1: Sobe aqui no altar. Glória a Deus. Glória a Deus. Vem aqui, deixa eu orar pela senhora. Vem cá. Olha o que Deus é capaz de fazer. Vem cá. Quantos dias sofrendo?
5: Uns 3 dias.
1: Fecha os olhos. Meu Deus e meu Pai, isso aqui é espiritual. O que é espiritual só se pode combater no mundo espiritual. Ela vai levantar curada, ela vai levantar sarada. Todo espírito de enfermidade que acompanha essa senhora, eu dou uma ordem, vá embora agora em nome de Jesus. Quando ela levantar, ela vai estar curada, Senhor. Olha o que é Deus. Glória a Deus. Amém? Olha para mim. Diga graças a Deus.
5: Graças a Deus.
1: Procura a dor de cabeça, a senhora vai ter uma surpresa agora. Hã?
5: Tá doendo não, minha cabeça.
1: Cadê a dor?
5: Minha cabeça estava pesada, parece uma pedra que tinha na minha cabeça.
1: Procura a dor agora.
5: Tá doendo não. Tá não.
1: Não está?
5: Tá não.
1: Tava, como que era a dor?
5: Era uma dor tão forte, parece minha cabeça explodir.
1: Tomou remédio?
5: Tomei.
1: Resolveu?
5: Não, estava resolvendo.
1: A senhora chegou aqui no culto hoje, estava com a cabeça doendo?
5: Estava doendo.
1: E agora, depois da oração?
5: Melhorou, graças a Deus.
1: E
5: Deus.
1: Nunca mais volta. A igreja bate palma e dá glória. Levanta a mão direita e fala assim comigo. Ele é maravilhoso.
6: Satanás veio para matar, roubar e destruir. Satanás veio para trazer sofrimento na vida das pessoas. A Bíblia é que diz isso. E nós estamos acompanhando aqui no programa Madrugada com Deus. O que o nosso Deus faz? Ele destrói aquilo que Satanás coloca na vida das pessoas. Então você está tendo a oportunidade de observar, através desses milagres, desses testemunhos que nós colocamos aqui no programa, que o nosso Deus, ele é poderoso. E ele pode te ajudar, meu amigo. Ele pode te ajudar, minha amiga. Você que está sofrendo, anote o endereço da igreja, Avenida Brasil 3897. É um dos lugares mais conhecidos aqui em Governador Valadares. Para você que mora no sítio, para você que mora nas fazendas, para você que mora nas cidades vizinhas, Deus quer abençoar a sua vida. Você acompanhou aí, ó, esta senhora que talvez ela não estivesse na igreja, como ela mesma declarou, ela estaria sendo velada. O diabo queria ceifar a vida dela. Mas as portas da igreja do Evangelho Quadrangular se abriu nessa cidade para que vidas fossem transformadas e a próxima vida a ser transformada é a sua. Você que está doente, venha ser curado. Você que está triste, venha se alegrar. Você que se sente espiritualmente fracassado, venha se fortalecer em Deus. Deus está fazendo coisas extraordinárias. Deus deu ao pastor Flamarion o dom para curar as pessoas. É algo que Deus deu a ele. E você vindo à igreja, você vai receber oração e vai alcançar o seu milagre.
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6: O nosso Deus, nesta madrugada de domingo, venha abençoar a sua vida e te fortalecer. Porque hoje nós temos a oportunidade de estar na casa de Deus. Daqui a pouco, às 5 horas da manhã, às 9 da manhã, às 5 da tarde e às 7 da noite. Mas o culto que você não deve faltar é este agora das 5 horas da manhã, a madrugada de Jó. Deus tem um milagre reservado para você. Na oportunidade, nós vamos participar da Santa Ceia do Senhor para renovação de alianças espirituais com Deus. Deus, ele quer renovar o seu pacto conosco. Deus, ele quer renovar o seu amor para conosco. Vem estar em um desses horários, 5 horas da manhã, 9 da manhã, 5 da tarde e 7 da noite. Pastor Flamarion, com toda a equipe, em especial, também estará fazendo a oração, quebrando a maldição do meio. A Bíblia diz que é melhor o fim do que o começo. E no meio do caminho, no meio do projeto, no meio do seu sonho, o diabo vai fazer de tudo para te parar. Mas hoje, essa maldição vai ser quebrada e você vai chegar onde você deseja, onde você quer conquistar, onde você quer realizar os seus sonhos, em nome de Jesus. Venha receber essa oração, que Deus te abençoe.
8: Entenda algo, quando a presença de Deus chega, nenhuma área permanece igual. A vitória não vem pela força do braço, pela estratégia humana ou pelo improviso, ela vem pela presença. A presença abre caminhos onde não existe caminho. A Bíblia diz em Deuteronômio 31:8 assim: o Senhor irá adiante de ti. Quando Deus está presente, ele faz o impossível se tornar possível. A presença, ela derruba gigantes. Davi não venceu pela pedra, mas pela presença que estava com ele. Então entenda, sua vitória não está na arma, mas em quem anda ao seu lado. A presença de Deus te faz permanecer de pé no dia difícil. Mesmo em lutas, quem carrega a presença não desmorona, porque a presença te sustenta quando as forças humanas acabam. Seja cheio da presença de Deus. Acompanhe testemunhos do que Deus tem feito aqui na nossa igreja. E daqui a pouquinho eu volto com todos vocês.
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10: Quem está com dor forte, está com dor, vai ser curada. Está forte aí, irmã? Olha para mim, que está forte. Está com dor onde?
11: Na coluna.
10: Está forte?
11: Muito forte.
10: Olha para mim aqui. A senhora vai subir no altar, vai me dar um abraço. E nesse abraço, a senhora vai ser curada. Sobe aqui. Pode subir. Quem crê que Deus está comigo, dá glória. Quando ela me der um abraço, ela vai ser curada. A unção que está no meu corpo vai passar para ela. Porque é Deus quem faz, é Deus quem age. Venha, venha. Isso, pode vir com dor. Pode vir. Me dá um abraço aqui, senhora. Recebe a sua cura agora. Na autoridade e no poder do nome de Jesus. Amém. Procura as dores, hein, que você vai ter uma surpresa. Pode procurar. Hã?
11: Tá doendo, não.
10: Cadê a dor?
11: Sumiu.
10: Quem te curou?
11: Jesus.
10: Abate palma e dá glória. Levanta a mão direita e fala assim comigo, igreja. Ele é maravilhoso.
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10: O que, que a senhora tirou?
11: Eu tirei a vesícula, mas dói muito, esse lado. Já...
10: Mesmo tendo tirado, dói. Quanto tempo a senhora tem esse problema?
11: E já tem muitos anos. Já tem uns... Eu tirei a vesícula, tem uns 3 anos ou mais.
10: 3 anos. Mas Jesus pode curar a senhora hoje. Ele pode fazer a reposição de órgãos. Qual que é seu nome?
11: Eunice.
10: Fecha os olhos, dona Eunice. Solta os braços. Jesus, eu toco agora aqui à direita, na vesícula, que há 3 anos a dona Eunice tem sofrido. Vem com teu poder, Jesus, curando, sarando totalmente. Recebe a cura agora, em nome de Jesus. Amém. Abre os olhos, procura aí a dor na vesícula. O senhor vai ter uma surpresa agora. Cadê a dor?
11: Tá bom.
10: Quem te curou?
11: Jesus.
10: Levanta a mão direita e fala assim comigo: Ele é maravilhoso.
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12: Receba a oração da fé. Ó grande Deus e poderoso Pai, Deus de infinito amor e de infinita misericórdia, o Senhor é o Deus que faz além do que pensamos, além do que pedimos. O Senhor é o Deus que tem poder de transformar água em vinho. Toca agora, meu Pai, na enfermidade dessa pessoa e libera a saúde que ela precisa. Em nome de Jesus, entra nessa causa que está presa na justiça há muito tempo, há pouco tempo. Libera esse dinheiro que ela tem para receber. Ó Deus maravilhoso, olha para esse que enfrenta uma guerra na sua casa, na sua família. Entra com a providência dentro deste lar. Traga paz, traga alegria, prosperidade, abra as portas. É a oração que eu faço em nome do Pai, em nome do Filho e em nome do Espírito Santo. Amém, Jesus.
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14: 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Meia-noite e 59.
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0: 1:21.
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0: ver a igreja comigo agora. Vamos lá.
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1: 1:42.
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0: 2h42.
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0: 3:22.
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5: 4:22.
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ter que declarar. Atos 2, levante a mão. E cumprindo-se o dia de Pentecostes, estavam todos reunidos no mesmo lugar. E de repente, ouviu-se um som como de um vento veemente e impetuoso, e encheu a casa onde estavam assentados. E foram vistas por eles línguas

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2: 5 e 1.
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1: 5 e 24.
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0: 6 e 1.
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0: 6:21.
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7: O objetivo da tempestade nesse dia aqui era gerar incredulidade nos discípulos, para que eles não chegassem do outro lado, porque Satanás sabia que do outro lado tinha um endemoniado que ia ser liberto e iria adorar Jesus. Permaneça firme, porque do outro lado vai ter gente da sua família contando o testemunho. Permaneça firme, não desista no meio do caminho, porque do outro lado vai ter pessoas para declarar que Jesus é na tua vida. Não desista.
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0: 6h40.
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1: 7 horas.
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4: Glórias a Deus! Você sabe que existe uma maldição no meio? Muitas pessoas, elas começam as coisas, mas não terminam. Por quê? Porque elas param no meio do caminho. Muitas pessoas começam o ano animado. Começa o ano cheio de planos, projetos e sonhos. E quando chega no meio do ano, pessoas, elas paralisam. Elas esquecem, elas abrem mão, elas deixam de lutar, porque elas decidem desistir. Isso é a maldição do meio. Você conhece alguém que começou, ou seja, até você mesmo, começou uma aula de violão e parou no meio? Começou uma aula de inglês e parou no meio do caminho? Começou algo com tanta sede, com tanta fé, com tanta força de vontade, mas parou no meio? Isso é um espírito chamado a maldição do meio. Nós vamos neste domingo estar quebrando da tua vida e de quem você conhece que enfrenta esse problema. Vamos estar juntos, domingo agora, 9 horas da manhã, 5 horas da tarde ou às 7 horas da noite, na primeira igreja do Evangelho Quadrangular, vamos quebrar a maldição do meio e Deus vai te dar vitória. Acompanhe momentos do que Deus tem feito na nossa igreja. Daqui a pouquinho eu volto com todos vocês.
1: Deus faz. A Igreja Quadrangular mostra.
5: O que, que o senhor estava sentindo, meu amado?
6: Estava sentindo uma dor muito forte aqui na coluna e no joelho.
5: E depois desse ato profético?
6: Nada.
5: Quando o senhor andava, doía?
6: Hoje eu não aguentei nem trabalhar direito.
5: Aguentou trabalhar direito? Não, então entra nesse corredor aqui. Não aguentou trabalhar, que estava com dor. Estava com dor onde?
6: Estava com dor aqui
5: na coluna.
6: Perto da coluna, aqui nessa cadeira. E nesse joelho.
5: Nesse joelho, estava doendo?
6: Eu estava andando assim.
5: Não foi nem trabalhar?
6: Não.
5: Então,
6: não, eu trabalhei sim.
5: Trabalhou sim.
6: Mas muito devagar.
5: Muito devagar. Então desce correndo aqui para mim. Sobe aqui nesse altar, sobe. A igreja bate palma e dá glória, bate palma e dá glória, bate palma e dá glória. Isso, pode correr agora, desce pelo lado de lá. A igreja viva glorifica o Deus dos milagres.
1: Deus faz. A Igreja Quadrangular mostra.
5: Você, filha, o que está acontecendo com você?
7: Eu, depois que eu fiz uma cirurgia na barriga, a dor não passa. Deve um ano mais ou menos e só está piorando.
5: Toma remédio, tenta de tudo.
7: Isso, não passa.
5: Nós vamos orar pela senhora. E a partir de hoje essa dor vai desaparecer em nome de Jesus. Feche os seus olhos. Meu Deus e meu Pai, eu oro pela tua filha e clamo em favor do milagre na vida dela. Tira essa dor, tira essa enfermidade e libera a cura total, em nome de Jesus. Em nome de Jesus está curada. Amém? Procura as dores, aí você vai ter uma surpresa. Pode...
7: Não está doendo.
5: Cadê as dores?
7: Sumiu.
5: Você estava com essas dores há quanto tempo?
7: Um ano.
5: Um ano. Mas o Jesus dos milagres está aqui. Você pode aplaudir a ele bem forte?
1: Deus faz. A Igreja Quadrangular mostra.
5: O que aconteceu com o senhor, irmão?
8: Eu tava na igreja, né? Tô vindo de outra denominação. E tava... No final, o senhor tava pregando, eu tava com minha esposa. E eu tava precisando tirar minha carteira de habilitação de moto, que eu não tinha até então. Aí eu pedi a Deus, já tem 15 dias, Deus proveu a situação, o dinheiro. E hoje, graças a Deus, já tô com a minha carteira.
5: Bate palma da glória.
1: 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A Igreja Quadrangular mostra.
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5: Abacuque, capítulo 3, versículo 2. Se você tem uma Bíblia, abra, diz assim, ó. Olha o que que Abacuque está dizendo. O profeta: ouve, Senhor, a tua palavra e temi. A palavra de Deus, ela gera temor em nós. E ele declara: aviva, ó Senhor, a tua obra, diga comigo, no meio dos anos, até aqui. Por que que Abacuque disse isso? Porque Abacuque, o profeta, ele sabia que não é difícil começar as coisas, a dificuldade ela chega no meio. Começa um casamento: eu te amo, com você eu moro até debaixo da ponte, vamos viver de amor. Aí começa vivendo lua de mel. O início, top. Tamo junto. Se com dinheiro eu tô junto, sem dinheiro eu tô junto. Vamos até a eternidade. O problema não é o início, o problema é no meio do casamento. Começar um trabalho, uma empresa, pensam, vão para cima, faz cartão, faz a placa, vão para cima, vamos arrebentar a boca do balão, vamos vender, vamos lá. Começar uma empresa não é difícil, o problema é no meio. Começar uma vida com Deus, aceitar Jesus, batizar, não é difícil. O primeiro amor é maravilhoso, o problema é no meio. A pessoa está desempregada, consegue um emprego, que pensam, conseguiu um emprego, estou trabalhando, é maravilhoso, mas o problema é no meio. Esse emprego está chato, esse emprego está ruim. Então aqui Abacuque, ele está pedindo: ó Deus, nos aviva no meio. Quando eu falo de avivamento, não é rodopiar, não é pular, não é gritar. Quando eu falo de avivamento, é Deus está dentro de mim para me levar a um novo nível na minha vida cristã. O que que é um avivamento genuíno? Salmos 42, versículo 2. O avivamento, olha o que que nos revela a palavra: a minha alma tem sede de Deus, do Deus vivo. Quando entrarei, me apresentarei ante a face de Deus. Esse é o avivamento genuíno. Avivamento genuíno é ter fome de Deus. Avivamento genuíno é ter sede de Deus. Avivamento genuíno é quando eu entendo que eu não vivo sem Deus. Eu preciso de Deus. Assim como a corça, ela busca por águas para sobreviver, eu busco pela presença de Deus para eu permanecer nessa terra. Avivamento

encontrar com o Senhor no céu. Avivamento é voltar ao altar da oração. Quem deseja fogo do céu precisa manter o altar aceso diariamente. Avivamento é quando eu decido manter o altar aceso, a chama de buscar a Deus acesa. Avivamento é um arrependimento verdadeiramente. Não existe avivamento sem mudança de vida. Deus derrama a sua glória sobre corações quebrantados. É o Joel capítulo 2, versículo 13. Joel 2, 13. Olha o que diz a palavra do Senhor: as

quando eu rasgo meu coração diante do Senhor. Eu me arrependo das minhas falhas, eu me arrependo dos meus erros, fico compassivo e tardio em irar-se, e grande é minha benignidade, se arrepende do mal. Então avivamento é quando eu rasgo meu coração diante do Senhor.

Eu não tenho sede de Deus, não é sobre o que eu visto, é sobre um coração transformado, é sobre um coração quebrantado. Avivamento é quando eu vejo alguém passando necessidade. Eu não vou emprestar um dinheiro para aquela pessoa, mas eu vou comprar a compra de mantimento para ajudar. Isso é avivamento. Avivamento é sobre ajudar o próximo. Avivamento é sobre ter amor. E o que que Abacuque estava dizendo? Aviva, ó Senhor, a tua obra dentro de mim, no meio dos anos. O que que é avivamento? Avivamento é amar a palavra de Deus. O avivamento genuíno nasce da palavra, e não apenas de um momento. A gente chora às vezes do culto, é maravilhoso. A gente sente a presença de Deus, é maravilhoso. Mas avivamento não é chorar. A gente bate palma, é maravilhoso, mas avivamento não é bater palma. Avivamento é amar a palavra. É amar o que o Senhor deixou para nós. João capítulo 6, verso 63. Olha o que diz: o Espírito é que vivifica, a carne para nada aproveita. Repete comigo: mas as palavras que eu vos digo são Espírito e vida. O Senhor está dizendo que o Espírito vivifica, a nossa carne de nada aproveita, mas a palavra, essa sim, é Espírito, é vida para nós. Portanto, avivamento é quando eu leio a palavra todo dia. Avivamento é quando eu tenho sede pela palavra. O que é avivamento? Avivamento é ter comunhão com Deus e com a igreja. O fogo coletivo fortalece a fé. Quem anda sozinho esfria rapidamente. Quem vive sozinho, ele esfria como um braseiro. E você coloca uma brasa longe. Irmão, tem que estar junto. Nós temos que estar juntos. Isso é avivamento. Avivamento é quando a gente consegue lidar com os outros, até mesmo eles sendo diferente da gente. Você está sentado talvez do lado de alguém que é tão diferente de você. Dá uma olhada aí, vê se é diferente. Dá uma olhada aí, vê se é igual diferente. Isso é avivamento. Talvez você, você é mais branquinho. Isso é avivamento. Avivamento é quando você consegue ouvir alguém que é menos capaz do que você. É ter comunhão, é ter unidade. O fogo coletivo fortalece a fé. Satanás quer que a gente ande sozinho, mas Deus quer que a gente esteja com quem vai nos fortalecer. O que é avivamento? Avivamento é desejar almas e não reconhecimento. O verdadeiro avivamento produz salvação, produz cura, produz libertação e transformação de vidas. Avivamento genuíno não é um evento, é uma vida totalmente rendida ao Espírito Santo. E quando eu falo de avivamento, eu lembro de Maria Madalena. Maria Madalena era uma mulher pecadora. Antes de conhecer Jesus, ela tinha 7 demônios. Ela era enferma, oprimida e angustiada da alma. Mas depois do encontro que ela teve com Jesus, ela foi liberta, curada e se apaixonou por Cristo. Ela começou a servir Jesus, seguir Jesus e investir no ministério do Rei Jesus. Que história inspiradora de vida. Jesus não escolhe pessoas perfeitas para trazer o avivamento, mas ele pega uma Maria Madalena que abre o coração e transforma a vida dela. Jesus não está atrás da sua perfeição, ele está atrás do seu coração. Que nós tenhamos corações rendidos a ele, e que nós possamos falar como Abacuque falou: aviva, ó Senhor, a tua obra na minha vida no meio. Começar não é difícil. Maria Madalena tem uma história inspiradora de vida. A sua vida nos ensina um dos mais poderosos dons que uma pessoa pode ter, que é a perseverança. Maria Madalena, você nunca mais vai ler o seu nome nas escrituras pelo mesmo olhar, porque a sua vida nos inspira a nunca desistir, ainda que uma pedra nos separe dos nossos sonhos. Quem diria que Maria Madalena se tornaria essa grande mulher? Estavam todos chamando-a de pecadora,

0: Jesus falou que não tem o pecado que atire a primeira pedra. Maria Madalena nos ensina que avivamento é você ter dor, mas você está doendo, mas sabe que Deus não te abandonou. Nem todo sofrimento é derrota, muitas vezes é processo, crescimento e preparação. Quando você está avivado, você pode estar dolorido, mas você permanece com o Senhor. Avivamento nos ensina que quem para por causa da luta é porque não está vendo a promessa. Os gigantes aparecem no caminho de quem está perto da conquista. Davi foi avivado, sabe como? Depois que ele venceu o gigante Golias. Você está diante de Golias? Aguenta firme, porque depois do Golias tem reinado para a tua vida. Isso é avivamento. O que é avivamento? Avivamento é quando eu entendo que eu não posso parar. E eu li uma história que tem tudo a ver com isso que eu vou contar para vocês. Vocês nunca mais vão esquecer. Preste atenção agora. Em um experimento, colocaram vários ratos dentro de um ambiente perfeito. Lá tinha comida, lá tinha água, lá tinha proteção. Não tinha nenhum predador. Tudo que eles precisavam para viver bem estavam ali naquele ambiente perfeito. No começo parecia o paraíso. Os ratos se reproduziam, a população crescia rápido, tudo funcionava. Mas depois de um tempo, algo estranho começou a acontecer. Mesmo com fartura, os ratos começaram a mudar de comportamento. Muitos perderam o interesse em interagir. Outros ficaram agressivos sem motivos, alguns apenas se isolavam o dia inteiro. Os cientistas perceberam uma coisa assustadora. O que, que eles entenderam e perceberam? Quando a vida ficou fácil demais, os ratos começaram a perder o propósito.
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0: Grande Deus e poderoso Pai, o Senhor é um Deus que nunca perdeu uma batalha. O Senhor é um Deus que diz que o que é ligado na terra é ligado no céu. Eu ligo a vitória, eu ligo a bênção, eu ligo a cura, eu ligo o milagre, eu ligo a restauração, eu ligo a felicidade, eu ligo a volta por cima de cada um que ora comigo agora. O Senhor não une pessoas, o Senhor une propósitos. Quem está orando comigo agora está debaixo de um propósito. Então, que o Senhor visite essas pessoas, ó Deus. Porque o Senhor é onipotente, onisciente, onipresente. E eu sei que o Senhor tem o poder de mudar qualquer quadro. Ó Deus, que a Tua presença, que a Tua voz, que a Tua vontade chegue até o coração de cada ouvinte agora da Rádio 104 FM. Purifica os nossos corações, alinha os nossos pensamentos e guia os nossos passos para que a gente possa amar mais ao Senhor. É a minha oração em nome do Pai, do Filho e do Espírito Santo. Amém, Jesus.
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9: 7:21.
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0: 104, 743. 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

0: 104, 8 e 4.
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0: 104, 8h24. 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
1: 104, 8h42.
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0: cheia de projetos, mas no meio desistem dos sonhos, esquecem dos sonhos, abortam os sonhos e os projetos não avançam mais. A resposta é muito simples. Isso é muito mais espiritual do que a gente possa imaginar. Era tudo espiritual. Eles tinham a palavra de Jesus, vocês vão chegar do outro lado. Eles tinham a presença de Jesus dentro do barco. Eles tinham tudo o que precisavam. Mas no meio do caminho, uma simples tempestade fizeram eles esquecerem da palavra, da promessa que Jesus tinha feito. Fizeram eles esquecer que Jesus estava no barco da vida dele, sendo que o barco onde Jesus está jamais afunda. E fizeram eles esquecerem quem é Jesus, ao ponto de perguntar: quem é esse?
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0: 10 e 3.
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1: FM. 10h23.
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sentindo a presença do Senhor Jesus, começa a glorificar. Começa a glorificar a Deus nessa noite. Oh, meu Deus. Recebe o nosso louvor essa noite, Senhor Jesus.

0: as águas pela fé nessa noite, querido. Sabe por quê?
1: O mar se abriu.
0: Deus vai abrir mar pra quem passar nessa noite.

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0: 10h42.
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0: palavra sim, sim ou não, não. Toda vez que Deus libera uma palavra, acredite, vai acontecer. E nós, como homens e mulheres de Deus, precisamos ter palavra.
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0: 11:04.
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4: Muito bom dia, minha gente. Deus te guarde, Deus te abençoe. Estamos juntos. Eu sou Tony de Oliveira e vamos em mais um debate.
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4: O tema de hoje é o que fazer quando a teimosia faz parte da nossa personalidade. A pergunta é o que fazer quando a teimosia faz parte da nossa personalidade.
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4: Três amigos pastores que atenderam o convite estão conosco nesta manhã de sexta. Lembrando que o reprise é aos domingos neste mesmo horário. Está conosco aqui o pastor Charles Smith, Igreja Batista Shalom, Ilha dos Araújos. Bom dia, a paz, pastor Charles.
5: Bom dia, Tony. Bom dia a todos os ouvintes da rádio, meus amigos. Pastor Miquel, que agora estou conhecendo, Milovan, que eu só encontro Milovan nessa rádio. Mas gratidão ao Senhor por mais um dia, né? Por nós estarmos de pé e pelas misericórdias dele que se renovam sobre nós.
4: Amém. Pastor Miquéias Roberto, psicólogo, pastor da Igreja Batista Getsemane, a paz, meu amigo.
6: A paz do Senhor, Tony, toda a sua equipe, é uma alegria estar aqui com vocês. Trago aqui o abraço da família Getsemane ali no bairro Turmalina. E é uma alegria estar com cada irmão aqui. Fique atento, você vai aprender bastante coisa legal hoje, porque o tema é muito bom.
4: Muito bem. Pastor Milovan Lima, segunda igreja do Evangelho Quadrangular. Pastor agora está pastoreando duas igrejas, né, pastor?
7: É. Bom dia, Tony.
4: Paz.
7: Bom dia, meu amigo Charles Smith. Bom dia, meu amigo pastor Miquéias. É, pegando o gancho, né, nós estamos lá no bairro Jardim do Trevo, todas as terças e quintas às 19h30 e aos domingos às 18h30. No bairro de Lourdes, nós estamos às quartas e sextas às 19h30, domingo 9 da manhã e domingo a partir das 19h15. Então estamos aí trabalhando bastante. Quero mandar um abraço também a todos que nos acompanham nesse momento, todos que nos ouvem, que o Espírito Santo nos direcione a partir desse momento.
4: Amém. Você nos acompanha pelo aplicativo, pelo rádio na frequência 104.9 e também pelo Facebook aqui da rádio. Estamos transmitindo ao vivo. Vamos pedir ao pastor Miquéias para que faça uma oração na abertura do nosso debate de hoje.
6: Amém. Oremos. Senhor Jesus, que o Senhor conduza todo esse debate segundo a tua graça e misericórdia, que esse momento aqui seja um momento de instrumentação para o teu Espírito trabalhar em cada coração, em cada mente, trazendo aquela resposta que alguns têm anseio, aquele esclarecimento, aquele abrir de olhos nesse tema tão relevante, e que em nome de Jesus o teu nome seja glorificado em nosso meio. Amém.
4: Amém. É mais um debate pela 104.9, a rádio do povo de Deus. O que fazer quando a teimosia faz parte da nossa personalidade? Vou começar ouvindo aquele que hoje nos presenteou com um lanche. Hoje nós tivemos um lanche diferente, né?
6: Uau!
4: Abertura demais, do debate. Né? Tá. Olha, o querido pastor Charles Smith, o que fazer quando a teimosia faz parte da nossa personalidade, hein, amigo?
5: Se converter... Porque Jesus ainda amansa jumento. A gente vai falar de teimosia aqui. E teimosia, né, no dicionário, significa um apego inflexível às suas próprias ideias. Ou aquela recusa, né, irracional de ouvir os conselhos. Então tem gente que tem um coração endurecido. E a Bíblia fala, a gente vai ver isso aí em Provérbios 29:1, né? Que ele fala que o homem que é repreendido muitas vezes, mas endurece o coração, endurece a cerviz, ele será quebrantado de repente sem que haja cura. Então a gente vai entender que orgulho, teimosia, à luz da Bíblia, é sinônimo de rebeldia, de orgulho e de recusa em obedecer a Deus. Obedecer, né, a orientação e a instrução que fazem parte da própria palavra de Deus, e é um campo perigoso, é um caminho perigoso para a gente andar nele, porque a Bíblia deixa claro, né, que quando alguém não dá ouvidos à voz de Deus, Deus tira o freio de mão e deixa ela descer morro abaixo. Salmo 81, versos 11 e 12, diz assim: "Contudo, meu povo preferiu não me dar ouvidos, Israel não quis obedecer-me. Por isso os entreguei ao seu próprio coração teimoso, a fim de que seguissem seus intentos e seus desejos." Então, se você ainda é um jumentinho que está teimando, né, desobedecendo a Deus, se converta. Porque Deus, como é que ele trata isso? Para a gente poder encerrar minha fala aqui. Primeiro, ele vai sempre oferecer uma correção amorosa, né? E ele vai dar chance para a pessoa se arrepender. Agora, a partir do momento que a pessoa se recusa, né, em se arrepender e deixar de ser teimoso, aí o final é castigo, é sofrimento e o afastamento do próprio Deus. A gente vai ver isso aí, que foi o que aconteceu com o rei Saul.
4: Ok, e aí, nosso querido pastor, o que, que o senhor tem para nós, psicólogo?
6: A teimosia é uma rigidez de pensamento, uma rigidez nas emoções. E ela, a primeira coisa, o primeiro passo é eu reconhecer. Eu preciso, o que fazer quando a teimosia faz parte da nossa personalidade? Reconhecer que ela faz parte. A maioria dos teimosos, não. Eles acham que estão cobertos de razão e que o que eles estão falando é o outro que é teimoso. A segunda coisa é buscar ajuda. Conversa com o seu pastor, conversa com o seu cônjuge. Cônjuge é bom para espelhar as coisas para gente. Busque feedback. Às vezes, tratamento psicológico e, pasmem, às vezes, tratamento medicamentoso para você ser feliz. É mais sério do que a gente pensa, sabia? A gente acha até engraçadinho às vezes, né? Pensa teimosa. Mas às vezes a pessoa está vivendo um sofrimento gigantesco por causa da rigidez de pensamento dela.
4: Pastor Milovan, nosso amigo, e aí?
7: Quero aproveitar o gancho aqui do meu amigo pastor Charles. Né? Como é que é? Deus...
5: Amansa o jumento.
7: Deus amansa o jumento, né?
5: Amansa.
7: Temos que orar para Deus amansar o jumento morro do Brasil.
5: Tá caçando confusão.
7: Maior de todos, né? Então, vamos seguir crendo que Deus amansa o jumento, né? Agora, o que fazer quando a teimosia faz parte da nossa personalidade? O primeiro passo, na minha opinião, não é o confronto, faz parte, né? O primeiro passo é a exortação. Vem a exortação, é o que a Bíblia ensina, vem a exortação. A pessoa não ouviu da exortação, vem o confronto. E aí, para mim, a melhor receita é essa, é o confronto. O que é o confronto? Você vai pegar, semana passada eu falei sobre isso, você vai pegar o resultado da teimosia da pessoa e vai mostrar para ela. Toda empresa ou toda pessoa, quando ela quer crescer na vida, ela faz um diagnóstico, ela faz um paralelo, ela faz um histórico, ela faz um cronograma, ela faz um programa. Aí depois, o que, que ela vai fazer? Ela vai puxar os resultados daquilo que ela fez. Todo mundo é assim para crescer na vida. Vai puxar o resultado. Não, eu trabalhei 30 dias desse jeito, vamos ver qual foi o resultado. Eu usei essa técnica, qual foi o resultado? Então, uma das melhores formas de resolver esse problema é mostrando o resultado. Falou, o resultado da sua teimosia, o que, que foi? Não, eu trabalhei 30 dias desse jeito, vamos ver qual foi o resultado. Eu usei essa técnica, qual foi o resultado? Então, uma das melhores formas de resolver esse problema é mostrando...

0: vez em quando nós temos uma teimosinhazinha, mas é coisa que não vai prejudicar ninguém. Então, muitas vezes a exortação não vai funcionar. Muitas vezes o conselho não vai funcionar. Muitas vezes, agora o confronto, o jeito melhor de funcionar é o confronto. É mostrando para a pessoa o resultado. Isso é confronto. Tem gente que acha que confronto é bater boca. Tem gente que acha que confronto é discordar. Quanto mais você discorda de um teimoso, mais teimoso ele fica. Entendeu? Então o confronto necessário e ideal para um teimoso é pegar os resultados da teimosia e mostrar. Tá aqui o seu resultado. Olha aí, você teimou nessa área, olha o que que deu. Você teimou nessa área, olha o que que deu. E outra coisa, se você continuar, vai dar mais ruim ainda, vai só piorando. Então, vamos diminuir isso aí, vamos amaciar o coração, vamos ver o que dá para ser feito, porque você está destruindo família, você está destruindo ministério, você está destruindo vida social, está destruindo vida financeira, tudo por causa disso, por causa da teimosia. Então, eu acho assim, a melhor coisa para fazer com uma pessoa teimosa ou conosco é ser confrontado com os resultados. Porque todo mundo quer ter resultado bom e todo mundo sabe que o resultado final tem que ser bom. E quando ele não é bom, alguma coisa tem que ser mudada.
1: Exercitar a escuta, né? É o que também o pastor Miquel está falando. Às vezes eu vou ter noção das minhas ações, de quem eu sou, através também daquilo que o outro percebe com que certeza. Eu não consigo enxergar. Sim. Porque o problema do teimoso é isso, ele é cego.
0: É o confronto que eu estou dizendo, é outra pessoa. Mesmo. Não é porque o teimoso, ele não vai buscar isso aí. Por isso tem que ter o confronto. O teimoso não vai buscar isso aí. Quando tem uma pessoa que vai confrontar com ele, dessa linha que eu estou falando, quem está me ouvindo, bater boca não adianta. Bater pé não adianta. Você bater boca com teimoso não adianta. Vai dar briga, vai dar problema. Então, voltando, não é repetitivo, mas... Vou repetir, mas o jeito ideal é mostrando resultados.
2: É o debate pela Rádio do Povo de Deus. Se você quiser participar, mensagem de texto no 33 99961 0104. Ô pastor Charles, eu posso deixar de receber as bênçãos de Deus por querer fazer tudo do meu jeito?
1: Aí eu acredito que quem ouviu o debate da sexta-feira passada foi muito enriquecido sobre aquelas questões, né? Das promessas condicionantes e daquelas incondicionais. Uhum. Eu vou pegar, vamos pegar um texto aqui de Isaías 1, 19 e 20, que ele fala o quê? Se quiserdes, tem que ter um querer, e me ouvirdes, comereis o melhor desta terra. Verdade. Mas, porém, contudo, todavia, entretanto, se fordes rebeldes e se recusardes, né, sereis destruídos à espada. Veja bem, porque a boca do Senhor o disse. Não foi nem a boca do profeta, não. Deus deixou muito claro, né? Então, a obediência é algo que é trabalhado na Bíblia, de Gênesis até Apocalipse. Porque a luz da Bíblia tem dois tipos de pessoas: os que obedecem e os que não obedecem. Então, muitas vezes, o que acontece? Eu vou trazer sofrimento por uma desobediência deliberada. E isso é tão sério que Samuel repreendeu Saul. A gente estava falando sobre isso, né? 1 Samuel 15, 23, ele fala o quê? A rebeldia, a rebelião, ela é comparada ao pecado de feitiçaria. E a obstinação ou a teimosia é comparada à idolatria. E se você pegar Apocalipse 21, 8 lá, tem a listinha de quem não vai entrar no céu. Curiosamente, os idólatras, os feiticeiros não entram. Então, é um assunto que a gente precisa ver. Acho também bacana, nesse espaço que a gente está tendo aqui, separar também um pouquinho do que é a teimosia da persistência. Porque a persistência é o contrário. Isso. Eu me mantenho firme, né, naquilo que a palavra de Deus me ensina, independente da diversidade que eu passar por ela.
0: Tem a teimosia da ignorância.
1: Exatamente.
0: A pessoa não entende o que ela está fazendo. Quando eu digo ignorância, não é a brutalidade, né?
1: É a falta de conhecimento aí.
0: É a falta de conhecimento. Existe também essa teimosia.
1: Exatamente.
0: Da ignorância, da falta de conhecimento. Esses são os mais fáceis de convencer, quando eles são ignorantes no sentido de conhecimento. Alguém vai trazer uma verdade para ele que ele não conhecia e vai ficar fácil de aceitar. Entendeu?
1: É isso aí.
3: Desculpa. Essa é até a resposta. A gente, sem querer, entramos na terceira pergunta, que é as

0: Exatamente, a gente precisa aprender a diferenciar, né, a teimosia de uma boa persistência e da obstinação. Porque a teimosia, ela é muito emocional, exatamente. Eu tenho a dificuldade de abrir mão da minha opinião, ora porque quem está me confrontando dentro da minha cabeça é uma hierarquia abaixo, então não posso abrir mão da minha opinião. Ora porque eu acho que a minha ideia é tão boa, que eu nunca mais vou ter uma ideia igual a essa e eu preciso brigar com ela com unhas e dentes. Já a obstinação, ela é focada. Eu tenho um propósito, eu tenho uma meta e eu vou morrer por isso. E o obstinado, ele não está aberto a negociações. Ele pode até mudar suas estratégias, mas ele não está aberto a negociação com aquele foco.
1: Ele é obcecado.
0: Exato.
1: Né?
0: E é por isso que Jesus, olha como é que é interessante, Jesus, ele nos pede para a gente largar as nossas metas humanas. Quem quiser vir após mim, primeira coisa que você vai fazer, negue-se. Pega a minha meta, o meu foco. Porque nesse foco você pode ser persistente, porque ele vai dar futuro, ele vai ser um sucesso. Se você focar no que eu proponho para você, você vai ser um sucesso. E aí nós podemos dizer que o povo de Deus tem uma persistência saudável. Isso não é obstinação, isso é persistência saudável. Por quê? Porque eu sei quem tem o crido, sei que ele é poderoso para fazer muito mais do que pedimos, pensamos e imaginamos. E aí, respondendo a segunda pergunta, que eu me adiantei, tá, Antônio, perdão. O teimoso, o obstinado, ele não só pode perder bênçãos que ele iria receber, como ele pode perder bênçãos que ele já recebeu. Ele pode fechar portas que já estavam abertas, que ele já tinha passado por ela. E que agora, por causa de teimosia, falta de uma boa atividade social, de uma boa convivência, sabe? Um bom tato social, ele fechar portas, ele perder vagas de emprego, ele não ser mais convidado para aquela coisa boa que fez tanto bem para ele, mas que ele fez tanto mal naquele ambiente. Então, se você já viveu isso, ouvinte, nossa, pastor, eu estou me identificando realmente. Eu sinto que eu perdi aquela vaga de emprego porque eu fui obstinado, eu fui teimoso numa situação que eu podia ter deixado para lá. Eu podia ter aberto, mas podia ter parado, podia ter pedido assim, eu vou pensar no assunto, mas eu preferi discutir, bater boca naquele momento. Eu tô me identificando, opa, ótimo, porque esse é o primeiro passo da cura, reconhecer que eu tenho essa limitação da minha vida.
1: Eu acho que tem algumas perguntas aí, né, meus amigos estão aqui eu acho que tem perguntas que todos nós temos que nos fazer. Por exemplo, eu quero fazer qualquer coisa, de que forma que isso glorifica a Deus?
0: Ótima pergunta.
1: É uma primeira pergunta que a gente tem que fazer. Não é? Isso vai promover crescimento?
2: A principal, né?
1: Isso vai promover crescimento para mim ou para as pessoas que estão ao meu lado? Outra coisa, o que eu quero fazer, o que eu desejo, a minha vontade, ela está em conformidade com a palavra de Deus? Né?
2: Então, os resultados.
1: É isso aí. São as perguntas que todos nós temos que nos
2: buscar
1: fazer.
2: Buscar resultado.
1: Né? É isso aí.
2: Então, posso deixar de receber as bênçãos de Deus por querer fazer tudo do meu jeito? Aí nós vamos ter a Bíblia inteira de exemplo, começando lá atrás, não é? Com o povo de Israel. Deus, ele fala para Moisés, envia 12 espias. Preguei sobre isso um dia desse. Quando a gente fala que Moisés enviou 12 espias, muitas pessoas esquecem de dizer que os 12 espias que foram, não foram qualquer um, foram os 12 líderes
0: selecionados.
2: Os cabeços que estavam preparados, né?
0: E aí detinha a confiança de Moisés.
2: Começaram a trazer um resultado negativo. Caleb gritou, mandou todo mundo calar a boca e eles persistiram na teimosia. O que que Deus fez? Moisés, vou matar todo mundo. Moisés então clama a Deus, negocia com Deus, não porque com Deus se negocia, mas Moisés, ele tinha uma intimidade com Deus. Né? Deus falou, tudo bem, matar agora não mato, mas nenhum deles entra na terra prometida.
0: Do jeito que eles pediram.
2: Eles foram 40 dias que eles estiveram naquela terra espiando. 40 anos, vai ser um ano por cada dia. 40 anos. E a Bíblia o versículo é tão pesado que Deus fala assim, os esqueletos dele perecerão nessa terra. Então quer dizer, estava logo ali a bênção. Mas a teimosia. Por que dois viram a mesma coisa que os outros 10 e 2 creram e não teimaram com Deus, né? E Moisés entrou nessa também. Tem outros motivos de Moisés não ter entrado, mas Moisés entrou nessa porque ele acabou clamando a Deus, crendo no que os outros 10 estavam falando. A Bíblia diz que Moisés ficou atemorizado, né? Por quê? Por que ele não acreditou em Josué e Caleb?
0: Então, assim... endossou aquele bom feedback,
2: né? Ele era o líder? Não, nós vamos ouvir Josué e Caleb.
0: Os mais velhos, ué.
2: É, o tema da mensagem que eu preguei é sobre isso, né? A voz do povo não é a voz de Deus. A voz da maioria não é a voz de Deus.
0: Não é mesmo.
2: Ali
0: aliás,
2: eram 10 contra 2.
1: Biblicamente, se repete esse padrão.
2: Então, assim, nós vamos perder aquilo que Deus preparou para nós. Olha a promessa da terra prometida, a promessa da libertação, a promessa de ir para uma terra que mana leite e mel. Eu preguei essa mensagem, eu falei na igreja, quem é que não sonhava naquela época em ter a sua terrinha, criar seu gado, não depender mais de nada, não depender do milagre, não depender do maná, não depender de mais nada, vai para uma terra que floresce, mas a teimosia fez com que eles perdessem tudo. E se a gente for ficar citando aqui a Bíblia inteira, não vai dar tempo. Então vamos entrar na terceira, já que o pastor Miqueias entrou.
0: Já puxou
2: o
0: bolo.
2: Teimosia e obstinação são a mesma coisa? Não são, né? Não são a mesma coisa. Pastor, não tem muita coisa mais que falar que o pastor Miqueias já explicou. Agora, a teimosia, se você não tiver cuidado com ela, ela vai virar obstinação. Não, você vai confundir teimosia com obstinação. Não, eu quero isso.
0: Cauterização do pensamento.
2: Fulano já falou que não é, mas eu quero é isso. Aí vai juntar. Aí é que fica pior. Quando você tem um obstinado teimoso. Ou um teimoso obstinado. Aí, irmão, aí é só bater na cara na parede pra aprender. E olhe lá se aprender.
1: E aí tem uma passagem, Ezequiel 14, né? Quando o Senhor fala assim, quando alguém levantar um ídolo no coração, alguém está obstinado, que ele quer porque quer, porque quer, e ele for consultar o profeta, eu farei com que o profeta fale o que a pessoa quer ouvir. Porque, na verdade, ela não está indo consultar o Senhor. Ela já tem algo determinado no coração. É a mesma coisa. Você, eu quero porque eu quero, porque eu quero ir para os Estados Unidos. Eu estou obcecado com essa ideia. Eu acho que é lá que as portas vão se abrir, que é lá que as coisas vão acontecer. Aí eu vou orar com a irmã Mariquinha. A irmã Mariquinha, segundo Ezequiel 14, o que ela vai fazer? Né? Deus vai permitir que ela fale assim, eis que te vejo em terras estranhas. Qual é a leitura que a pessoa que está ouvindo? A pessoa que está ouvindo isso, qual é a leitura que ela vai fazer? Deus está nesse negócio.
0: Asa de ferro.
1: Afinal de contas, meu sonho é ir para os Estados Unidos, né? Então, quando a palavra fala para você tomar cuidado de não levantar um ídolo e consultar ao Senhor, e Deus vai permitir que o profeta fale aquilo que você quer ouvir. Porque o obstinado é aquilo que o pastor Miqueias falou. Ele está tão obcecado com um projeto, com uma ideia, com um desejo, que ele muda as estratégias, mas não muda o foco.
0: Não muda o foco.
1: É isso aí.
2: Para mim, o maior exemplo é Jonas. Jonas, mesmo depois dele ter passado 3 dias e feito uma oração linda, você vai pegar a oração de Jonas? É uma oração de um convertido.
1: Exatamente.
2: Ali converteu. Aí foi só ele.
0: Ali virou crente mesmo.
2: Né? Aí vai lá para a terra, começa de novo a teimosia. Qual a obstinação de Jonas? Matar todo mundo. Profetizar a morte dos assírios, porque antes eles foram lá escravizar o seu povo, né? E era um povo mais covarde que existia, eram os assírios, né? Fiava gancho no queixo das pessoas, pendurava.
0: Sanguinários.
2: Então, o que Jonas queria? Ô Deus, se o senhor falar que é pra mim lá orar pra todo mundo morrer, eu vou agora. E mesmo depois que ele teve uma experiência, ele ainda ficou discutindo com Deus. Assim,
0: o problema dele não era medo do povo, era raiva.
2: Era raiva, ele era obstinado, não era raiva, era vingança.
0: Deus vai perdoar esse
2: vingança. Ele era obstinado pela vingança, ele queria de qualquer jeito a vingança, e mesmo depois que Deus fala, não, você vai pregar, e mesmo depois de pregar, ele ainda é complicado.
0: Rapaz, um dos homens que mais eu admiro e que me surpreende, é igual alguns crentes, né, na vida da gente, é Davi. Davi é um camarada que teve todo tipo de experiência. Aí chega ali, dentre vários momentos, mas um momento que eu quero destacar, no finalzinho ali, que Deus avisa pra ele, não conte o exército. Aí usa a boca do general dele pra falar, faz isso não, rei, faz isso não. Mas Deus ele não vai lá com teimosia e faz. E ele vê a mão de Deus pesar fortemente contra o exército dele. Então, assim, até nós, você que é bem sarado, você que é sarado, precisa tomar cuidado. Pra de vez em quando.
2: Não falava sarado ainda, né? Melhor falar curado.
0: Curado, é.
2: Mas maromba vai.
0: Ah, tá. Você que é curado. Sabe? Não, pastor, eu sou maduro, eu consigo mudar de opinião, ouvir. Mas quem tá de pé, cuide para que não caia. Cuide para que você se mantenha assim. Que você não seja teimoso em área nenhuma. Que você seja sempre pronto a ouvir. Tem um ditado que fala que nós ganhamos dois ouvidos e uma boca para falar menos e ouvir mais, né? Isso é uma boa verdade.
2: O que eu acho interessante nesse texto de Davi aí é que ele viu algo sobrenatural. A Bíblia fala que ele viu um anjo com a espada desembainhada.
0: Deus abriu os olhos dele.
2: Ele chegou a ver. Olha, irmão, pensa nisso. Olha, Davi não era dessa linha aí dos profetas que via essas coisas, não. Davi ouvia Deus, conversava com Deus, mas essa experiência de ver o anjo com a espada desembainhada, eu imagino o coração de Davi, como que não ficou naquele momento com a experiência, o que você falou agora. Deus permitiu ele ver, mas ele teve que ver algo sobrenatural, e não é só questão do sobrenatural, ele teve que ver o povo morrendo. O povo morrendo por causa da sua teimosia. Então, o salvo de Davi é que essa teimosia não foi aquela teimosia de obstinação. Para mim, foi a teimosia de, quem sabe, um momento de dúvida, quem sabe um momento, eu tô com medo, eu preciso ver quantos soldados eu tenho, eu preciso ver. E Deus falou para ele, não era aquela teimosia, não, eu sou teimoso, não era a teimosia de Jonas, não era a teimosia do povo de Israel. Foi aquele minuto de vacilo, mas teve consequências.
1: E gente morreu, gente inocente morreu. O problema que o teimoso precisa entender...
2: 72 mil pessoas
1: morreram. O teimoso precisa entender que a ação dele ou dela pode prejudicar quem está do lado.
0: O que estava caminhando bem, foi desestruturado e abalado.
1: Outro exemplo que eu acho que a gente pode citar, né, à luz da Bíblia também, de alguém que foi teimoso e depois virou obstinado, é Faraó.
2: Né?
1: Faraó.
2: Mas aí clássico. Tem a questão que o próprio Deus falou que endureceu o coração.
1: Tudo bem, mas eu vejo assim.
2: Aquilo era um propósito para Deus mostrar o
1: mas
2: poder.
1: Mas na onisciência de Deus, Deus sabia que ele não ia ouvir.
0: Que ele era propício à obstinação.
1: Exatamente.
2: É por causa do poder.
1: Mas
2: poder. Mais um problema da teimosia, o poder.
1: E diante de tantas pragas, se houvesse uma mínima possibilidade dele se arrepender, ele poderia ter se arrependido. Mas o bicho era obstinado, né? Você vê, e como é que termina a história? Ele perdendo o próprio filho primogênito, e ele ainda vai... Rapaz, eu fico pensando o seguinte, se eu tô atrás de alguém, eu chego e vejo um mar aberto, rapaz, coluna de água, parede de água de um lado, parede de água do outro, eu vou entrar num caminho que o povo
0: tá passando. Aceita-se Jesus na hora.
1: Não. É ou não é?
2: Aqui, o problema não é só esse, pastor Charles, o problema é que o Zera só fala, se eu tô mexendo com um camarada que já me... Que já acabou
0: me leiou 10 vezes.
2: O que eu vou fazer atrás dessa pessoa?
1: É obstinação, não é?
2: É obstinação.
1: Agora imagina a cena, Tony.
0: É beira loucura.
1: Imagina a cena, rapaz, você atrás do povo, o povo atravessando pé enxuto, aquele paredão de água de um lado do outro. Eu vou entrar num negócio dele? Nunca. Já tô, como diz, já tô lá no chão, já tô no pó.
2: E aí, outro exemplo, você vê... né? As pragas feriram o meu povo, mas não feriu o povo deles. Então, quer dizer... Eles estão atravessando, mas com certeza nós não vamos atravessar.
1: Aí é por isso que a Bíblia diz, né, que o justo dorme em paz, porque a gente tem alguém que nos defende. Claro. Aquele que nos defende, né? Ele guarda a nossa entrada, a nossa saída, e nem cochilar, cochila. Então, gente, esse Deus que nós servimos, ele é tremendo, tremendo.
3: É o nosso debate, recebendo hoje pastor Miqueias, pastor Charles Smith, pastor Milovan, debatendo esse tema maravilhoso, o que fazer quando a teimosia faz parte da nossa personalidade. Meus amigos pastores, Pedro era considerado teimoso. Como aprender com ele e a sua transformação? Como é que a gente aprende com Pedro, que era considerado teimoso, hein?
1: Ó, Pedro, ele era teimoso, impulsivo, que a gente vê, isso é uma característica nata dele, de pavio curto. Mas Jesus, a mansa jumento, transformou a teimosia dele em firmeza e coragem. E tem outra coisa que nós temos que reconhecer aqui. Não foi à toa que ele foi o primeiro discípulo a ser escolhido, não. Ele era um líder nato.
2: Claro.
1: Ele era um líder nato. Agora você...
2: Ele tinha as características
1: de... Você vê aquele episódio que Jesus anda sobre as águas do mar. Todo mundo apavorado, achando que era um fantasma. Olha o que, que a impulsividade dele faz. Senhor, se é tu mesmo, me permite andar e ir ao seu encontro.
0: Não tinha nem noção do que estava falando.
1: Não é não? Aqui, ele foi o primeiro a tirar o pé de dentro do barco, moço, e colocar em cima da água. Quantos de nós? Vamos falar sério. Ele arriscava. Quantos de nós arriscamos tendo a oportunidade de fazer a obra de Deus? A gente, às vezes a gente vai calcular risco.
2: Não, ele foi, não foi atrás de Jesus quando Jesus foi preso? Ele.
1: Exatamente. E aí eu acho interessante nessa história que você vê, ele bota o pé na água. O problema foi quando ele olhou pro vento e olhou pro tamanho das ondas. É, mas os outros ficaram lá, ó, em cima do barco.
2: Vai não, Pedro.
1: E ele foi, não é? Outra coisa, quando Jesus é preso no Getsêmani, eu acho muito interessante, né? Que o Senhor fala assim, ó, essa noite todos vão me abandonar para se cumprir o que está escrito. Ferirei o pastor e dispersarão as ovelhas. Ele, ó, o que que Pedrão faz? De maneira alguma, eu jamais te abandonarei. E ó, e tô contigo da prisão até a morte. Jesus falou, filho, você não sabe o que que você está falando, filho. Mas lá na frente, né? Quando eu ressuscitar, quando você passar por um processo de mudança. Aqui, Satanás pediu para poder te peneirar. Vai não, você vai. Você é um homem nato, você tem talento, mas você ainda tem que aprender muita coisa. Mas eu acho que o exemplo de Pedro, aquele Pedro lá de Atos 2, né? Do dia do Pentecostes, incrível. Aquele discurso.
0: Aquele Pedro é lindo.
1: Pedro é o exemplo, gente, de que não há ninguém que não possa se converter ao Senhor. Exato. Né? Se um Pedro. Impulsivo, daquele jeito que ele era, se tornou uma
2: que
1: tocha. Jesus
2: falou que ele é Pedro, pedra, né?
1: Exatamente.
0: E o caso de Pedro é mais um exemplo que nos dá bastante clareza que uma teimosia pode virar obstinação. A gente vai vendo que Pedro começa a criar um projeto próprio a respeito de Jesus. Isso. Então, quando Jesus apresenta a morte dele, ele fala assim, de maneira nenhuma. E ele estava tão obstinado que nesse momento ele ficou até endemoniado. Jesus teve que expulsar o demônio de Pedro.
2: Usando faca, né?
0: Ele tentou convencer Jesus que Jesus estava errado, né? Em outro momento, quando Jesus é preso no Getsêmani, ele simplesmente não deu importância ao que Jesus já tinha afirmado, até expulsado o demônio dele lá atrás. Ele continuou no projeto pessoal dele, ele arrancou a espada e defendeu Jesus. A ideia era que, não, esse jeito seu, Jesus, tá errado. Só faltou ele falar assim, ó, Jesus, você tá enganado. Você tá enganado, que você não me conhece, Jesus.
2: Agora,
0: eu não vou te largar de jeito nenhum.
2: Que coisa interessante, né? A maior transformação, né? Um de vocês dois falaram aqui agora. O maior exemplo, Pedro, né? Você vê que não havia necessidade nenhuma, mas quando Jesus ele aparece lá no túmulo para as Marias, vamos dizer assim, né? Olha o que, que ele fala. Vai lá e fala com os discípulos, mas fala com Pedro. Ele só cita o nome de Pedro. Vai lá e fala para Pedro. Olha que coisa, olha que carinho. Pedro já era escolhido, ele só não sabia. Ele só não sabia, mas é como o pastor Charles falou, para Jesus, Pedro ele era o padrão de um líder que ele precisava para continuar o ministério.
1: Jesus enxergou isso
2: nele. Jesus enxergou isso nele, entendeu? Ele tinha lá as suas teimosias e, mais uma vez, usando a fala do pastor Charles, né? Amansa jumento.
1: Amansa?
2: Amansa jumento. Olha quem é Pedro, mas olha as palavras que saem da boca de Pedro. Para onde iremos nós, Senhor? Assim... Eu sou apaixonado com Pedro.
0: Pedro é incrível.
2: Entendeu? Pedro é incrível. Eu também tenho a mesma opinião. A maior transformação para mim da Bíblia é Pedro. Por quê? Porque foi uma transformação que deu mais resultado. É? Quem que Jesus chamou para apacentar as ovelhas? Foi Pedro. Quem que pregou e na primeira mensagem 3 mil pessoas não só aceitaram, mas receberam o Espírito Santo.
0: Que interpretou Joel com maestria.
2: Ué.
0: Ele entendeu a profecia.
2: Vai na casa lá de
1: Cornélio.
2: Recebe a visão, vai na casa de Cornélio. Antes mesmo dele... Olha a unção desse homem. Antes mesmo dele acabar de pregar, o Espírito Santo já desceu sobre os gentios. Sobre os gentios. Né? Então eu fico imaginando quantas pessoas não tinha na casa de Cornélio ali. Porque ele era um homem influente na cidade, não é? Além de ser uma autoridade também. Então, quantas pessoas, ou à força, ou por amor, não estavam ali para receber a palavra de Pedro? Então, quase nenhum construiu tanto quanto Pedro, por causa da coragem. Paulo também foi muito corajoso, né? Usou mais a inteligência, mais a sabedoria, mais a palavra, também foi para o combate. Mas Pedro é incomparável.
1: E a gente vê um Pedro que num primeiro momento ele está inseguro, negando a Jesus, né? Mas no ato da morte dele, rapaz, foi crucificado de cabeça para baixo, porque ele disse que não se considerava digno de ser crucificado como seu Senhor. Ô Tony, nessa passagem, só para mim deixar um texto aqui, que isso não acontece no ministério do Milovan, nem do Miquéis, eu tenho certeza. Mas tem uma passagem em Ezequiel 33, a partir do 31. Olha para você ver como é que o negócio acontece até hoje. Olha a fala do Senhor pro profeta. O meu povo vem a ti como costuma fazer, para se assentar e ouvir a tua pregação, mas não coloca a palavra em prática. Para este povo, o profeta se assemelha a um poeta ou um cantor romântico que entoa cânticos de amor com bela voz e toca seu instrumento musical virtuosamente.
2: Vai que gosta de ouvir.
1: Porquanto, eles até gostam, amam o culto, adoram o louvor.
2: Só porque gosta, não quer mudar.
1: Olha bem, porquanto eles ouvem as tuas palavras, mas de fato não as colocam em prática em suas próprias vidas. Assim, quando tudo isso acontecer, e em verdade breve estará ocorrendo, todo esse povo compreenderá que um verdadeiro profeta de Deus esteve no meio deles. O problema de lidar com o teimoso é isso. Às vezes ele gosta do ambiente, ele gosta do louvor. A gente tem gente que vai na igreja, não é assim? Nossa, eu gosto do culto dos crentes. O culto dos crentes é uma bênção, um louvor maravilhoso. Gosta. Nossa,
2: aquele pastor gosta demais
1: dele. É gente boa demais, vamos prega muito. Exatamente.
2: Mas não muda nada.
1: Mas não muda.
2: Aí o pastor se sente culpado, porque o povo vai, não ouve mensagem, mas isso é Bíblia.
0: Exato.
2: O povo hoje está indo na igreja, não é todo mundo, é claro, mas o povo hoje está indo na igreja porque... Ah, eu vou porque eu gosto de ouvir aquele pastor pregar. E às vezes até de mim mesmo, não estou falando de igreja dos outros. Ah, vamos lá ouvir o pastor Milovan e tal. A pessoa vai lá, ouve a mensagem. Eu estava comentando isso numa reunião que eu tive quarta-feira. A pessoa vai na igreja, a pessoa até chora porque ela é confrontada com a palavra, mas no outro dia está bandeando o mundo. Oh my God.
0: Exato. Gente, e a pergunta até se estende, né? Como aprender com ele sua transformação? Aí eu queria falar para você, teimoso, que nem todo teimoso, ele tá errado. Às vezes você tá certo. Às vezes você tá certo. Às vezes só precisa dar uma alinhada. Só que o teimoso, às vezes, ele é tão chato que ele afasta bons colaboradores que poderiam ajudar ele a implementar essa ideia boa.
2: Por causa do método.
0: Pedro estava errado em relação a grandiosidade que ele queria para Jesus? Não, porque exatamente, ele via Jesus um rei, um libertador, e era o que Jesus era. Só que ele não estava escutando Jesus. Ele não estava ouvindo Jesus, ele estava escutando Jesus. E é interessante, o pastor Milovan trouxe à luz uma coisa muito interessante, quando ele, Jesus ressuscitado, encontra com as mulheres, exatamente, faz questão de falar assim, fala para Pedro, porque agora Pedro vai ouvir. Ele estava só escutando Jesus, mas agora na hora que fala assim, ó, Jesus ressuscitou, Pedro, então é disso que ele está falando. Em algumas traduções de Almeida, quando Jesus fala da morte dele, tem um parênteses que fala assim, ó, nesse momento os discípulos não entenderam, mas mais na frente eles vão entender. E é nesse momento que começa, como aprender com ele? Aprender a ouvir, não escutar. Tem gente que escuta muito bem, mas ele não dá ouvido. Sabe? A outra coisa que eu preciso lembrar, que se eu sou o servo de Deus, é tudo sobre Jesus, não é sobre você. Ah, mas eu fiz um evento grande, meu nome está estourado no país e a agenda está transbordando. Mas não é sobre você, é sobre ele. Toda vez que eu achar que eu sou o Pedro, eu sou o primeiro, eu sou o líder, eu puxo o bonde, eu vou me perder na minha caminhada. É sobre ele. É sobre ele. E Pedro entendeu isso, tanto que Pedro, olha só, Pedro se considerou inapto para o ministério. Ele voltou, vou voltar a ser pescador, porque eu não dou conta. Eu não dou conta de entregar para Jesus a altura do que ele precisa. Até aqui, Pedro achava que ele era o grandão. Agora ele entendeu, Jesus é o grandão da Galileia e eu não estou à altura de responder a tão grande responsabilidade que ele me chama. E a terceira coisa que eu preciso aprender, irmãos, é aí agora é uma questão de humildade, porque eu posso ter teimosia para fazer a coisa errada, e agora que eu me reconheci, eu sou teimoso e obedecer ao chamado de Jesus. Eu tenho que deixar, é a terceira coisa, eu preciso aprender a deixar Jesus me curar. E Pedro deixou, sabe? Pedro, Jesus chamou Pedro para perto e Pedro foi, Pedro não correu. Jesus fez três perguntas curativas para Pedro. E Pedro respondeu a todas elas com tristeza na alma. E no final ele entendeu.
2: Com sinceridade, né?
0: Eu entendi, Jesus. Eu entendi. Esse é o Pedro da Porta Formosa que fala: eu não tenho, eu tinha, mas eu não tenho nem ouro nem prata.
1: Eu acho bonito, né? Essa impulsividade dele foi transformada em firmeza, em coragem. Eu acho bonito em Cafarnaum, né? Quando Jesus está fazendo aquele discurso lá em João 6, que o povo está atrás de Jesus por causa de comida, pão, né? E ele falou: vossos pais comeram o pão lá, o maná que desceu e morreram, né? Mas eu sou o pão vivo que desceu do céu. E aí Jesus começa a fazer o discurso, que ele não está ali para encher barriga de ninguém, e o povo vai embora. E quem é que solta a pérola? Mas, Senhor, para onde iremos? Pois só tu tens palavras de vida eterna. É. Pedrão, agora, na verdade, eu acho que todos nós
2: somos... ele pergunta, quem
1: somos
2: o
1: povo Pedro.
2: Que eu sou? Quem que responde? Tu és o Cristo.
1: E não foi, filho de Deus, e não foi a carne que te revelou.
2: Então, assim, é...
1: E logo depois Jesus está falando que vai morrer, e ele está falando: não, só vai morrer não, e para trás dele, Satanás.
0: E aí ele fala, né? Mas o que eu tenho te dou.
2: Eu acho que, assim, isso geraria um bom debate, porque eu poderia também olhar isso de Pedro, não como obstinação, mas um amor, assim, fraterno, um amor, assim, inexplicável por Jesus. Tipo, eu conheci a pessoa que eu precisava para mudar a minha história. Eu não posso deixar essa pessoa afastar de mim. Eu não posso deixar essa pessoa morrer. Eu não encaro, talvez a gente...
0: Teimosia do apego.
2: Né? Também, talvez a gente não encararia esse debate como uma teimosia ou obstinação, mas uma carência, uma dependência. Tem muitas vertentes para isso, é claro que o debate não é esse, mas para mim, depois de Davi é Pedro.
1: É, e não, se aqui, gente, se Deus mudou o coração de Pedro, ele muda o coração de quem quer que seja, né?
0: Exato.
1: E com certeza.
3: É o debate aqui pela Rádio do Povo de Deus, você que nos ouve pelo Face, pelo aplicativo, pela frequência 104.9. O que fazer quando a teimosia faz parte da nossa personalidade? Debate ao vivo na sexta, reprise aos domingos, nesse horário. Meus amigos pastores, como ter um coração que não resiste à obediência, mas que consegue se submeter com facilidade, hein? E agora?
1: Olha, primeiro ponto, eu acho que a gente precisa alinhar a nossa vontade com a vontade de Deus, né? E para a gente conseguir isso, tem alguns passos. Primeiro, aprofundar nosso conhecimento da palavra. Nós temos que ter a nossa mente bombardeada, porque como é que eu vou saber que a minha vontade é diferente da vontade de Deus se eu desconheço a palavra dele? Então, o primeiro passo, gente, é palavra. Tem que aprofundar o conhecimento da palavra. Depois, oração. Tem que ter uma oração, aquela oração que eu digo no sentido de... Aí entra a questão da persistência. De você pedir a Deus que te dê um coração dócil, né? Que você seja capaz de fazer a mesma oração de entrega que Jesus fez. Não seja feita a minha vontade, mas a tua vontade. Outra coisa que o pastor Miquel falou aqui, que o teimoso precisa, todos nós precisamos, cultivar a humildade. Porque a falta da humildade me leva à autossuficiência. E aí eu acabo esquecendo quem é que me sustenta e quem é que mantém todas as coisas no lugar. Outro ponto, exercitar a fé diária. E aí é fazer o que é correto. Aí eu me lembro de Isaías, aprendei a fazer o bem. Ninguém nasce fazendo o bem. No seu DNA existe tudo para você fazer o errado. Para fazer o bem, você precisa aprender. Então você...
2: Não é só no DNA, não. É nos exemplos também.
1: Você precisa, né, de ter atitudes corretas. E por último, eu acho que é importante aí também, é a gente aprender a servir o outro. Que o foco não seja sempre eu, que seja o outro. Porque aí você substitui o egoísmo pelo altruísmo, né? Porque o teimoso, ele quer fazer do jeito dele. E ele não percebe que fazer do jeito dele, não sendo do jeito de Deus, está errado. E aquilo que o pastor Milovan falou, às vezes não é maldade, é falta de conhecimento, é ignorância. Nós podemos usar a nossa vida aqui como exemplo. Não é todo mundo que nasceu dentro de um lar cristão, né? O Senhor nos encontrou no percurso, na trajetória, e olha onde é que Ele está nos levando. E outra coisa, todos nós estamos num processo de reforma. Eu falo que se a gente pudesse andar com aquele em obras no pescoço, né? Que é isso? Deus está me melhorando todo dia. Eu estou aprendendo a fazer a vontade de Deus.
0: É isso aí. Existem algumas técnicas que você pode utilizar para você que quer desenvolver um coração obediente, um coração maleável, que possa se submeter quando é necessário. que possa negociar as suas questões e razões e ampliar seu conhecimento. Porque você precisa de libertação. Você é teimoso e obstinado. Você precisa de libertação. Para pensar quantas vezes você já não quebrou a cara. Uhum. Quantos projetos você viu que não ia dar em nada, uhum, que você achou que ia, nossa, ia ser a explosão e foi um fracasso, te deu prejuízo, trouxe contenda pra sua casa, te afastou da casa de Deus e você sempre procurando um culpado, né? Quem é o culpado, quem é o culpado? E na verdade você tá entendendo agora, nesse momento que você tá sendo carinhosamente confrontado, que você era o culpado. Você precisa de libertação. Primeira coisa é orar e jejuar. Mas orar e jejuar mesmo, é todo dia, em prol disso. Esse vai ser o propósito, eu preciso ser liberto dessa teimosia minha. Segundo, respirar diante de um conflito. Em vez de sair respondendo, a primeira coisa que vem na cabeça, respire. Terceiro, desenvolver capacidade de servir. Como? Procura o seu pastor e fala assim, pastor, eu quero trabalhar exatamente em alguma coisa da igreja. O que é que tem aí que eu posso fazer todo dia? Todo dia, ó, você vai fazer isso aqui. Então, todo dia, você vai pegar a ferramenta e fazer e perguntar, pastor, ficou bom? Exato. O quarto, adquirir o desejo de aprender. E isso também tem uma técnica. Você gosta de tocar? Então, você vai procurar uma aula de crochê. Tá bom? Ah, você gosta de mecânica? Então, a partir de amanhã, você vai fazer culinária. Vai fazer um treino totalmente diferente e vai se entregar às regras. E só vai largar, aí você vai ser teimoso, só vai largar depois que você aprender a fazer o crochê. Porque ao se entregar para as regras, você desenvolve partes do seu cérebro que estava embrutecido só daquilo que você queria. Você desenvolve o desejo por ampliar conhecimento. Pastor, já tentei, não consegui. Busque ajuda, você precisa de mais um com você. Senta com o seu pastor, chora suas mágoas, busca um psicólogo, se trate, você tem, você que é ouvinte aqui, você não foi chamado aqui à toa. Você está sendo convidado a ser um sucesso. Por quê? Porque você pode.
1: Desenvolver novas habilidades.
0: Novas habilidades diferentes do seu ramo.
1: Sair da zona, sair da zona de conforto.
0: Zona de conforto.
1: Isso. Se desafiar. Fazer como o Pedro, arrisca.
0: Exato. Exato. É largar as redes para nunca mais pegar nelas novamente.
1: Depois que as redes estavam cheias de peixe, aí o que que Pedrão fez? Largou tudo e foi atrás do mestre. Isso aí.
2: Largou os peixes naturais para pegar os espirituais.
0: Comeu do peixe que Jesus fez, não?
1: É, né? Uma bênção do céu.
2: Então, eu não sei falar bonito igual esses dois aqui.
1: Para com isso.
2: Cheio dos exemplos aí. Para mim, eu acho que juntando tudo isso, é claro, o mais importante é se deixar ser mentoreado, se deixar ser pastoreado. Foi o que aconteceu com Pedro. Ele se permitiu ser pastoreado, né? Usando agora as últimas palavras dos meus amigos, ele largou as redes, falou, eu tô vendo que o meu método não funciona não, agora eu vou te seguir, né? Então quando a gente, eu tô te falando o que aconteceu comigo. Só depois que eu me permiti ser pastoreado, que a minha teimosia passou, aquela obstinação, cabeça dura, né? Então, quando eu digo ser pastoreado, é ser pastoreado, não é ser mimado não, porque o povo hoje tá querendo ser mimado.
1: Uhum.
2: Pastores estão doentes porque tá tendo que mimar. Hoje o pastor não tá podendo falar as coisas mais, né? O pastor não tá podendo falar a verdade mais, né? Como a gente falava antigamente. Então, nós precisamos permitir ser pastoreado. O que é ser pastoreado? É ser confrontado. Quando eu falo muitas vezes sobre Pedro na igreja, tem gente que usa um vocabulário mais tranquilinho, como o pastor Charles ali usou, mas o meu jeito de falar de como que Jesus lidou com Pedro foi diferente. Principalmente aquele momento onde ele fala, para trás de mim, Satanás, sai da minha frente. Ele confronta com Pedro ali numa veemência. Eu não acredito, é claro que isso aqui tem base para opiniões, mas eu tô falando sobre o meu jeito de ser teimoso e o meu jeito que eu fui curado. Cada um é diferente. Então eu fico olhando Jesus falando comigo. Então, Jesus, ele, pra mim, ele chega pra Pedro e dá uma bronca em Pedro. E pior, perde todo mundo. Hoje em dia você já não pode fazer isso mais. E Pedro o quê? Colocou o rabinho entre as pernas e abaixou a cabeça. Né? Lá atrás, lá, depois que, quando nós acabamos de citar aqui, quando Jesus estava falando sobre o pão, né? Eu fico imaginando quando o pessoal começa a ir embora e tal, e aí Jesus, ele chega, tô te salvando. Ele salvando chega, ele chega, pra mim, ele chega logo em Pedro. E aí, Pedro, você não vai embora também, não? Você vai embora também, não? Aí Pedro vem naquela mansidão. Antigamente, o que ele fazia? Rapaz, quem é você pra me confrontar? Como é que você fala comigo, rapaz? Você não pode falar desse jeito comigo. Esse era o Pedro. Mas quando era diante de Jesus, Pedro, ó, pra onde iremos nós, Senhor? Para onde que nós vamos?
1: Só,
2: né? Então, em vários momentos aqui na vida de Pedro, você vê Jesus confrontando, sendo pastor de Pedro, colocando Pedro no seu lugar. Então, para mim, isso é ser pastoreado, porque o modelo de ser pastoreado hoje, é por isso que tem muita gente doente, porque as pessoas, elas não querem ser pastoreadas, elas querem ser mimadas. Eu vou rasgar o verbo aqui. Entendeu? Elas querem ser mimadas, confundem bajulação com educação. Ah, tem que falar comigo direitinho. Olha só, dois exemplos fortes que nós temos aqui, começando lá atrás com Ana. Ana passa aí aproximadamente 19 anos chorando dentro de casa, mas no dia que ela decide ir pro altar do Senhor, né? O Das tá achando que foi fácil para Ana, não foi fácil não. O pastor Eli já chega diante dela com os pés no peito, né? Ô, sua cachaceira, isso não é lugar de bêbado, não. Jeito. Isso não é lugar de bêbado. Porque você tá achando que o povo era educadinho pra falar? Não era, não. Isso aqui não é lugar de beber, não. Guarda a sua bebedice e sara pra depois você vir aqui. Ah, irmão, se era no dia de hoje. Dava até processo pro pastor Eli.
0: Misoginia.
2: Como é que você vai falar desse jeito comigo? Eu tô na igreja, você tem que me receber. Hoje tá desse jeito. Mas Ana, olha o que que garantiu o milagre de Ana, a humildade. Não, meu senhor, eu não tô bêbado, eu tô amargurada de coração, eu não tenho como expressar as palavras, então por isso eu só mexo a boca. Aí o que que acontece com ela? Tem gente que acha que o milagre aconteceu porque ela foi pro altar, mas não foi só por causa do altar, foi por causa da humildade dela. O profeta libera a bênção para ela, então seja feito conforme a tua oração, que o Senhor te conceda a sua petição. O profeta liberou a palavra. Agora, e se ela confronta? Não ia ter Samuel nunca na vida. Aí a gente vem para Cananeia. Quando ela chega diante de Jesus, a mulher desesperada com a filha morrendo. Né? Resumindo, ela chega diante de Jesus com toda humildade. Ô, Senhor, a minha filha está doente e tal. Jesus já parte para cima. Aqui, ó, o pão é para os filhos, não é para os cachorrinhos, não. Oi, irmão. Ah, se é hoje. Uai, que Jesus é esse que o senhor fala que é? Amor, porque todo mundo só conhece o Jesus amoroso. É. Que Jesus é esse que fala desse jeito comigo? Você não veio pra curar, pra restaurar, tá fazendo acepção de pessoa, a misoginia. É hoje, né? Não, o que ela faz?
1: Racismo, né? Só porque eu sou Ciro Fenício?
2: A Bíblia diz que ela se prostra. Ela se prostra.
1: Provoca
2: o milagre, e usa a palavra. Ela usa a palavra com Jesus. Uma mulher nem conhecedora da palavra, não ela. Mas o segredo tá, ela se humilhou. Ela se humilha e fala, ô, Senhor, eu sei que eu sou uma cachorrinha, mas os cachorros também, eles esperam as migalhas cair da mesa dos filhos para comer das migalhas. Jesus, naquele momento ali, converteu. Jesus naquele momento ali, ele chama a atenção de todo mundo. Ele chama atenção. Não, pode ler a Bíblia. Eu tô até arrepiando. Que ele chama a atenção de todo mundo. Pô, pera aí, gente. Tá acontecendo um negócio diferente aqui. Tá acontecendo algo diferente. O que, que foi isso? A humilhação, a humildade é se permitir ser pastoreado. ser pastoreado, às vezes, irmão, você vai tomar cacete mesmo, no bom sentido, você vai tomar um couro, você vai tomar pancada, é cajado atrás de cajado, mas o povo hoje não quer isso, não. O povo hoje, você tem que falar mansinho com eles.
1: Mas é isso que, né, provoca o milagre.
2: E tal, então você que tá me ouvindo, você quer mudança na vida, quer prosperar, quer romper? Eu fico só com esses três exemplos. Primeiro, Pedro. Segundo, vamos na ordem primeiro. Primeiro, Ana. Segundo, Pedro. Depois, a Cananeia. Entendeu? Todos agiram não com seu impulso, não com sua personalidade, mas eles se desfizeram da sua própria personalidade e se humilharam. É por isso que quando Deus responde para Salomão lá, Deus constrói o templo, né, antes da inauguração. Segunda Crônicas, capítulo 6, Salomão começa a orar uma oração linda também, maravilhosa, e Deus responde. Né? E eu vou usar só o versículo 7, mas tem o resto lá atrás, que ele fala, ó, se eu quiser fechar o céu sobre esse povo, mas aí ele fala, se o meu povo, que se chama pelo meu nome, se humilhar e buscar a minha face, se converter dos seus maus caminhos, então eu ouvirei dos céus, perdoarei os seus pecados e sararei a sua terra. Então, o segredo está nesse versículo aí.
1: E um exemplo, só para a gente... Manassés também é um exemplo que a gente tem na Bíblia, que é interessante, de alguém que era teimoso, né? Em 2 Crônicas 33, verso 9, fala assim: Manassés, no entanto, perverteu Judá e o povo de Jerusalém ao ponto de fazer ainda pior do que as nações pagãs que o Senhor havia aniquilado diante dos israelitas. E mexeu com bruxaria, feitiçaria, se prostrou diante de todo o exército do céu, né? Consultou mortos, tudo que você puder imaginar que a Bíblia fala que não podia fazer, ele fez. Mas aí o rei da Síria foi usado para corrigi-lo, né, da sua rota. Quando ele foi levado como escravo,
2: é o que você falou lá no início,
1: perdeu a pompa de rei, a Bíblia diz que ele fez o quê? Ele, na sua profunda angústia, ele se humilhou ao Senhor e se lembrou do Deus dos seus pais. E o que Deus fez? Restituiu ele ao trono, né? Então, assim, a gente só não pode... Errar é humano. Permanecer no erro é demoníaco.
3: Obrigado, pastor Charles. Vambora, minha gente querida.
1: Grande abraço a todos aí. Mais uma manhã de compartilhamento aqui com esses homens de Deus aí. Vamos sair daqui mais enriquecidos que nós entramos.
3: Amém. Como é que tá a igreja lá, pastor? Firme e forte?
1: Rua 14, 1130, Ilha dos Araújos, toda quarta e todo domingo. Te espero lá às 19h30 para nós juntos adorarmos ao Senhor. Grande abraço a todos aí.
3: Amém. Pastor Charles Smith, Ilha dos Araújos, Igreja Batista. Shalom. Pastor Miquel Roberto, Igreja Batista Getsemane.
0: É isso aí. Eu quero trazer aqui mais uma vez um abraço carinhoso da família Getsemane a todos vocês ouvintes. Tá? Todas as quintas e domingos, às 7h30, estamos reunidos ali na Rua Lagoa da Prata, número 78, Turmalina. Vai ser um prazer, uma alegria receber você lá em nossa casa, amém? Eu sou o seu pastor Miquel Roberto Gomes, sempre à disposição.
3: Amém. Pastor Milovan, nosso amigo. Rapaz, meu irmão, obrigado.
2: Amém. Quero mandar um abraço a todos que nos acompanham aí e também fortalecer, né? Nós estamos ali no Bairro Jardim do Trevo toda terça e toda quinta, 19h30, aos domingos, 18h30, mais conhecido como 18h30 da noite, né? E às quartas e sextas, na Segunda Igreja do Evangelho Quadrangular, às 19h30, aos domingos, 9h da manhã, e às 19h15, tá? Um grande abraço a todos, que Deus abençoe, em nome de Jesus.
3: Amém. Muito obrigado pela sua audiência. Até semana que vem com mais um debate.
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0: Meio-dia e três.
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3: Glórias a Deus! Você sabe que existe uma maldição no meio? Muitas pessoas, elas começam as coisas, mas não terminam. Por quê? Porque elas param no meio do caminho. Muitas pessoas começam o ano animado. Começa o ano cheio de planos, projetos e sonhos. E quando chega no meio do ano, pessoas, elas paralisam. Elas esquecem, elas abrem mão, elas deixam de lutar, porque elas decidem desistir. Isso é a maldição do meio. Você conhece alguém que começou, ou seja, até você mesmo, começou uma aula de violão e parou no meio? Começou uma aula de inglês e parou no meio do caminho? Começou algo com tanta sede, com tanta fé, com tanta força de vontade, mas parou no meio? Isso é um espírito chamado a maldição do meio, que nós vamos neste domingo estar quebrando da tua vida. E de quem você conhece que enfrenta esse problema? Vamos estar juntos, domingo agora, 5 horas da tarde ou às 7 horas da noite, na primeira igreja do Evangelho Quadrangular, vamos quebrar a maldição do meio e Deus vai te dar vitória. Acompanhe momentos do que Deus tem feito na nossa igreja. Daqui a pouquinho eu volto com todos vocês.
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3: Olha pra mim aqui. Olha pra mim. Tá sentindo dor onde?
5: Meu braço.
3: Fecha os olhos. Em nome de Jesus, abre os olhos. Procura a dor é agora. Hã?
5: Não está doendo como estava.
3: Cadê a dor?
5: Saiu.
3: Tem certeza?
5: Uhum.
3: Quem te curou?
5: Jesus.
3: Bate palma e dá glória. O senhor está sentindo dor onde?
6: Nervo ciático.
3: Há quanto tempo?
6: Tem 5 dias.
3: O que você faz que dói?
6: Movimento na perna. Assim,
3: não. Fecha os olhos. Jesus, eu não tenho poder, mas o senhor tem. Cura o teu filho agora. No nome de Jesus. Abre os olhos. O que o senhor fazia que doía, faz agora. O senhor vai ter uma surpresa.
6: Sumiu.
3: Tem certeza?
6: Tem.
3: Quem te curou?
6: Jesus.
3: Bate palma e dá glória, igreja. Levanta a mão e diga assim comigo. Ele é maravilhoso. Olha pra mim aqui. Tá com dor onde? Hã?
5: Tá doendo assim.
3: Tá doendo agora? Fecha os olhos. Seja curado em nome de Jesus. Abra os olhos. Procura aí a dor agora. E aí? Hã?
5: Tá doendo não.
3: Cadê a dor?
5: Sumiu.
3: Quem te curou?
5: Jesus.
3: Bate palma e dá glória.
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3: Enfermidade. Desapareça desse corpo agora para nunca mais voltar. Na autoridade e no poder do nome de Jesus. Pode tirar a mão. Você que chegou aqui com um tumor, procura esse tumor agora. Você vai ter uma surpresa. Você que chegou com uma dor, procura essa dor aí agora. Você vai ter uma surpresa de Deus. Jesus acabou de curar pessoas aqui. Vai, procura. Procura. Procura. Procura, procura, pastor. Não está mais aqui a dor. Quem percebe que não está mais, levanta a mão para Deus ser glorificado. Levanta a mão. Ali não tem mais, ok? O senhor também, o que, que o senhor estava sentindo antes da oração? É, estava com essa dor.
7: Dor aqui nos rins, aquelas coisas todas, agora está bem.
3: Graças. E depois da oração?
7: Ótimo.
3: Quem te curou?
7: Jesus.
3: Bate palma e dá glória. A senhora, irmã, o que, que aconteceu com a senhora antes da oração? A senhora estava sentindo o quê?
8: Dor nos rins também.
3: E agora?
8: Não está mais.
3: Quem te curou?
8: Jesus.
3: Bate palma e dá glória. É só um sinal que Deus está aqui. Amém. Quem mais?
0: É também? O que você estava sentindo antes da oração?
9: Eu estou com muita opressão, assim, no peito.
0: E agora, depois da oração?
9: Agora estou me sentindo mais aliviada.
0: Glória a Deus.
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0: Quem está com dor? A senhora está com dor onde?
9: Pedra na vesícula.
0: Pedra na vesícula? É. Vem aqui no altar. Jesus vai curar a senhora. Vamos orar neste momento. Jesus vai curar a senhora. Vem aqui. Abra a mão assim. Meu Deus e meu Pai, eu oro nesta manhã pedindo, entra com o poder de cura e sara a tua filha, tira toda a dor, que toda pedra desapareça dessa vesícula agora e que ela seja curada pelo poder sobrenatural da fé em nome de Jesus. Amém. Procurei. Hã?
9: Tô bem.
0: Cadê a dor?
9: Sumiu.
0: Quem te curou?
9: Jesus.
0: Jesus, ele também cura a pedra da vesícula. Bate palma e dá glória. Quanto tempo a senhora estava com esse problema?
9: Tem bem tempo, eu estava sentindo dor, mano.
0: Quanto tempo, mais ou menos?
9: Tem bem tempo. Mas só que eu não fazia, fiz exame nenhum, fiz consulta. Depois que eu fiz consulta, fiz ultrassom, deu pedra na vesícula.
0: Agora pode voltar lá que não tem mais nada. Jesus arrancou aqui hoje, tá bom? Pode descer.
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0: A senhora está com dor aonde? Está com dor nessa mão? Há quanto tempo?
10: Tem muito tempo, porque deu infecção no nervo.
0: Deu infecção no nervo e a mão dói?
10: A mão dói, o braço todo.
0: O braço todo. Mais ou menos quanto tempo a senhora está enfrentando isso?
10: Deve ter um ano e meio, mais ou menos.
0: Um ano e meio. Sobe aqui no altar, por favor. Ô Espírito de Deus, olha o que, que Deus vai fazer. Aqui é a réplica da muralha. Põe a mão enferma em cima dessa réplica. Fecha os olhos. Eu dou uma ordem a essa enfermidade, que há um ano e meio acompanha a mão e o braço dessa senhora. Infecção, vai embora agora. O que a medicina não resolveu, Deus resolve agora. Seja curada. E essa muralha cai por terra. Em nome de Jesus, abre os olhos. Procurador, ele só vai sentir uma surpresa agora.
10: Doendo mais não.
0: Hã?
10: Tá doendo mais não. Tava doendo ali agora.
0: Oi?
10: Tava doendo ali agora.
0: Tava doendo?
10: Tá.
0: Quanto tempo a senhora tinha esse problema?
10: Há um ano e meio, mais ou menos.
0: Procura aí agora. Como?
10: Essa noite eu não dormi nada porque dói. Dói entre o osso.
0: Não dormiu nada porque doeu a noite inteira?
10: A noite inteira.
0: Chegou na igreja, como é que tava?
10: Tava doendo.
0: E agora, depois da oração?
10: Não tá. Não tá.
0: Quem te curou?
10: Jesus.
0: Bate palma e dá glória. Bate palma e dá glória.
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11: É. Eu vim na igreja para fazer negócio com o pastor, né? Para divulgar a autoescola no panfletinho, no jornalzinho da igreja. Aí o pastor foi e mandou eu vir no final do culto para conversar com ele. E quando eu cheguei, eu assisti o culto e eu senti maravilhada, né? Aí meu marido foi e começou a incomodar de eu estar vindo. Aí eu comecei a vir para o culto escondido. Até que um dia o pastor falou para fazer um propósito. Quando eu cheguei, isso aconteceu? Meu marido falou, vamos no culto hoje? Eu falei, agora. Ô, Senhor, o Senhor é bom. Foi acompanhando. Até que ele batizou também.
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0: Está doendo onde? Em qual região que está dolorido?
9: No pé, assim, na calcanhar.
0: Tá doendo aí agora? Quando você bate o pé no chão, dói?
9: Dói.
0: Então tá. Bate 3 vezes. 1, 2, 3. Nome de Jesus. Olha aqui pra mim. Acabou a dor.
12: Bate a quarta que não vai ter mais dor. Pode bater. Como é que tá aí agora?
13: Tá bom.
12: Cadê a dor? Cadê a dor? Mas como?
13: Jesus.
12: Bate palma e dá glória, irmãos.
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15: Com o pé que eu não podia nem pisar, que eu falei que se não curasse, meu pé não entrava aqui mais nunca.
16: O que aconteceu?
15: Não ocorreu nada, parou de doer.
16: Explica melhor, explica de novo. A senhora chegou como?
15: Cheguei mancando, cheguei ali, eu tirei o sapato, falei assim, se não sair daqui curado, eu não entro nessa igreja mais nunca.
16: E agora?
15: Aí, tô pisando, não tá doendo mais.
16: Cadê a dor?
15: Sumiu.
16: Foi curado.
15: Curado.
16: Foi curada, bate palma, dá glória, bate palma, dá glória, bate palma e dá glória. Você tá entendendo? Existe um mover de milagres nessa igreja, irmãos. Que é Deus que colocou, não é o homem, é Deus. Quem entendeu que é Deus, dá um glória aí. É Deus.
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16: Nessa igreja, irmãos. Que é Deus que colocou, não é o homem, é Deus. Quem entendeu que é Deus, dá um glória aí. É Deus.
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0: Senhor.
1: Nós vamos clamar e você será curado.
0: Eu internei para fazer cirurgia no rins, tirar a pedra dos dois rins. Só, porém, que quando eu internei quarta-feira agora, o médico me liberou, porque não tinha pedra.
2: A pedra desapareceu.
0: Desapareceu.
2: Sumiu a pedra.
0: Sumiu.
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7: Abacuque, capítulo 3, versículo 2. Se você tem uma Bíblia, abra, diz assim, ó. Olha o que Abacuque está dizendo, o profeta: ouve, Senhor, a tua palavra e temi. A palavra de Deus, ela gera temor em nós. E ele declara: aviva, ó Senhor, a tua obra, diga comigo, no meio dos anos, até aqui. Por que Abacuque disse isso? Porque Abacuque, o profeta, ele sabia que não é difícil começar as coisas. A dificuldade, ela chega no meio. Começa um casamento. Eu te amo. Com você eu moro até debaixo da ponte. Vamos viver de amor. Aí começa vivendo lua de mel. O início, top. Tamo junto. Se é com dinheiro, eu tô junto. Sem dinheiro, eu tô junto. Vamos até a eternidade. O problema não é o início, o problema é no meio do casamento. Começar um trabalho, uma empresa, bênção. Vão para cima, faz cartão, faz a placa, vão para cima, vamos arrebentar a boca do balão, vamos vender, vamos lá. Começar uma empresa não é difícil, o problema é no meio. Começar uma vida com Deus, aceitar Jesus, batizar, não é difícil. Primeiro amor é maravilhoso, o problema é no meio. Pessoa está desempregada, consegue um emprego, que bênção, conseguiu um emprego, estou trabalhando, é maravilhoso, mas o problema é no meio. Esse emprego está chato, esse emprego está ruim. Então aqui Abacuque, ele está pedindo: ó Deus, nos aviva.

para me levar a um novo nível na minha vida cristã. O que é um avivamento genuíno? Salmos 42, versículo 2. O avivamento, olha o que é que nos revela a palavra: a minha alma tem sede de Deus, do Deus vivo. Quando entrarei, me apresentarei ante a face de Deus. Esse é o avivamento genuíno. Avivamento genuíno é ter fome de Deus. Avivamento genuíno é ter sede de Deus. Avivamento genuíno é quando eu entendo que eu não vivo sem Deus. Eu preciso de Deus. Assim como a corça, ela busca por águas para sobreviver, eu busco pela presença de Deus para eu permanecer nessa terra. Avivamento significa ter fome da presença. Avivamento começa quando existe sede pelo céu e não a

encontrar com o Senhor no céu. Avivamento é voltar ao altar da oração. Quem deseja fogo do céu precisa manter o altar aceso diariamente. Avivamento é quando eu decido manter o altar aceso, a chama de buscar a Deus acesa. Avivamento é um arrependimento verdadeiramente. Não existe avivamento sem mudança de vida. Deus derrama a sua glória sobre corações quebrantados. É o Joel capítulo 2, versículo 13. Joel 2, 13. Olha o que diz a palavra do Senhor.

0: quando eu rasgo meu coração diante do Senhor. Eu me arrependo das minhas falhas, eu me arrependo dos meus erros, eu me arrependo das minhas atitudes erradas. Isso é avivamento. Não é sobre roupa, não é sobre, é lógico, eu vou andar de forma decente, mas avivamento não adianta eu usar uma saia até lá no pé e a minha língua ser maior do que a minha saia. Não adianta eu pregar para você que de terno e gravata, mas eu não tenho sede de Deus. Não é sobre o que eu visto, é sobre um coração transformado, é sobre um coração quebrantado. Avivamento é quando eu vejo alguém passando necessidade. Eu não vou emprestar um dinheiro para aquela pessoa, mas eu vou comprar a compra de mantimento para ajudar. Isso é avivamento. Avivamento é sobre ajudar o próximo. Avivamento é sobre ter amor. E o que é que Abacuque estava dizendo? Aviva, ó Senhor, a tua obra dentro de mim no meio dos anos. O que é que é avivamento? Avivamento é amar a palavra de Deus. O avivamento genuíno nasce da palavra e não apenas de um momento. A gente chora às vezes do culto, é maravilhoso. A gente sente a presença de Deus, é maravilhoso. Mas avivamento não é chorar. A gente bate palma, é maravilhoso, mas avivamento não é bater palma. Avivamento é amar a palavra. É amar o que o Senhor deixou para nós. João capítulo 6, verso 63. Olha o que diz. O Espírito é que vivifica. A carne para nada aproveita. Repete comigo. Mas as palavras que eu vos digo são espírito e vida. O Senhor está dizendo que o Espírito vivifica, a nossa carne de nada aproveita, mas a palavra, essa sim é espírito, é vida para nós. Portanto, avivamento é quando eu leio a palavra todo dia. Avivamento é quando eu tenho sede pela palavra. O que é avivamento? Avivamento é ter comunhão com Deus e com a igreja. O fogo coletivo fortalece a fé. Quem anda sozinho esfria rapidamente. Quem vive sozinho, ele esfria como um braseiro. E você coloca uma brasa longe. Irmão, tem que estar junto. Nós temos que estar juntos. Isso é avivamento. Avivamento é quando a gente consegue lidar com os outros, até mesmo eles sendo diferente da gente. Você está sentado talvez do lado de alguém que é tão diferente de você. Dá uma olhada aí, vê se é diferente. Dá uma olhada aí, vê se é igual diferente. Isso é avivamento. Talvez você é mais branquinho. Isso é avivamento. Avivamento é quando você consegue ouvir alguém que é menos capaz do que você. É ter comunhão, é ter unidade. O fogo coletivo fortalece a fé. Satanás quer que a gente ande sozinho, mas Deus quer que a gente esteja com quem vai nos fortalecer. O que é avivamento? Avivamento é desejar almas e não reconhecimento. O verdadeiro avivamento produz salvação, produz cura, produz libertação e transformação de vidas. Avivamento genuíno não é um evento, é uma vida totalmente rendida ao Espírito Santo. E quando eu falo de avivamento, eu lembro de Maria Madalena. Maria Madalena era uma mulher pecadora. Antes de conhecer Jesus, ela tinha 7 demônios. Ela era enferma, oprimida e angustiada da alma. Mas depois do encontro que ela teve com Jesus, ela foi liberta, curada e se apaixonou por Cristo. Ela começou a servir Jesus, seguir Jesus e investir no ministério do Rei Jesus. Que história inspiradora de vida. Jesus não escolhe pessoas perfeitas para trazer o avivamento, mas ele pega uma Maria Madalena que abre o coração e transforma a vida dela. Jesus não está atrás da sua perfeição, ele está atrás do seu coração. Que nós tenhamos corações rendidos a ele e que nós possamos falar como Abacuque falou: aviva, ó Senhor, a tua obra na minha vida no meio. Começar não é difícil. Maria Madalena tem uma história inspiradora de vida. A sua vida nos ensina um dos mais poderosos dons que uma pessoa pode ter, que é a perseverança. Maria Madalena, você nunca mais vai ler o seu nome nas escrituras pelo mesmo olhar, porque a sua vida nos inspira a nunca desistir, ainda que uma pedra nos separe dos nossos sonhos. Quem diria que Maria Madalena se tornaria essa grande mulher? Estavam todos chamando-a de pecadora, e Jesus falou: quem não tem o pecado, que atire a primeira pedra. Maria Madalena nos ensina que avivamento é você ter dor, mas você está doendo, mas sabe que Deus não te abandonou. Nem todo sofrimento é derrota, muitas vezes é processo, crescimento e preparação. Quando você está avivado, você pode estar dolorido, mas você permanece com o Senhor. Avivamento nos ensina que quem para por causa da luta é porque não está vendo a promessa. Os gigantes aparecem no caminho de quem está perto da conquista. Davi foi avivado, sabe como? Depois que ele venceu o gigante Golias. Você está diante de Golias? Aguenta firme, porque depois do Golias tem reinado para a tua vida. Isso é avivamento. O que é avivamento? Avivamento é quando eu entendo que eu não posso parar. E eu li uma história que tem tudo a ver com isso que eu vou contar para vocês. Vocês nunca mais vão esquecer. Preste atenção agora. Em um experimento, colocaram vários ratos dentro de um ambiente perfeito. Lá tinha comida, lá tinha água, lá tinha proteção. Não tinha nenhum predador. Tudo que eles precisavam para viver bem estavam ali naquele ambiente perfeito. No começo parecia o paraíso. Os ratos se reproduziam, a população crescia rápido, tudo funcionava. Mas depois de um tempo, algo estranho começou a acontecer. Mesmo com fartura, os ratos começaram a mudar de comportamento. Muitos perderam o interesse em interagir. Outros ficaram agressivos sem motivos, alguns apenas se isolavam o dia inteiro. Os cientistas perceberam uma coisa assustadora. O que que eles entenderam e perceberam? Quando a vida ficou fácil demais, os ratos começaram a perder o propósito. Sem desafio, sem necessidade de lutar, sem riscos reais, eles começaram a definhar psicologicamente. E então surgiu um grupo conhecido como os bonitos, ratos que só comiam, dormiam e cuidavam da aparência, mas não protegiam o território, não criavam vínculo, não enfrentavam nada. Pareciam viver bem por fora, mas por dentro tinham perdido completamente o instinto de viver de verdade. O experimento terminou em colapso, mesmo com recursos sobrando. A sociedade inteira entrou em decadência, porque o excesso de conforto pode destruir uma vida tão lentamente que a pessoa nem percebe. Moral dessa história: o ser humano também funciona assim. Quando alguém vive apenas buscando o seu próprio conforto, a sua própria distração e a sua facilidade, aos poucos perde força mental, disciplina e propósito. Nem todo sofrimento fortalece, mas uma vida sem nenhum desafio também enfraquece. Porque quem evita toda dificuldade acaba se tornando fraco até para suportar a própria existência. Avivamento é isso. Avivamento sou eu não me conter na minha vida com Deus. Eu quero mais de Deus. Eu preciso mais de Deus. Se eu não me conter na minha vida profissional, isso é avivamento. Eu quero aprender mais, eu quero fazer mais um curso, eu quero subir o degrau, eu quero ser melhor hoje do que eu fui ontem, e amanhã eu tenho que ser melhor do que eu estou sendo hoje. Isso é avivamento. Avivamento sou eu não ficar como esses ratos, que tenho tudo de bom, porém está tudo tão tranquilo que eu estou adoecendo a minha própria mente. Deus usa o sofrimento para fortalecer o caráter. O que hoje parece peso, se eu permanecer com Deus, amanhã vai ser testemunho. onde Deus vai te dar mais sentido para a tua vida. Eu vou te dizer, você vai se tornar uma pessoa muito melhor. Quem recebe da glória a Deus.
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0: Grande Deus e poderoso Pai, Deus que nunca perdeu uma batalha. Meu Deus, nós entramos na Tua presença reconhecendo que tudo vem de Ti e depende de Ti. Consagramos os nossos dias, nossos passos, nossa casa, nossa família e os nossos projetos ao Senhor. Meu Pai, abençoa cada um agora, dando direção, provisão e portas abertas. Onde houver tristeza, libera a alegria. Onde houver incerteza, libera a convicção. Onde houver escassez, manifesta a provisão. Onde houver lutas, libera a vitória. Meu Deus, eu declaro que essas pessoas não andarão sozinhas, porque o Senhor vai à frente delas, vai guardá-las de todo mal. O Senhor vai te livrar de todo laço do inimigo e firmar os seus pés na vontade dele. Meu Deus, que a Tua presença seja constante, que o Teu Espírito Santo conduza a cada um e que tudo que eles fizerem glorifique o Teu nome. Meu Deus, nós entregamos nas Suas mãos cada ouvinte que ora comigo agora e que a Tua bênção os alcance. É a minha oração em nome do Pai, em nome do Filho e em nome do Espírito Santo de Deus. Amém, Jesus.
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8: Meio-dia e 34.
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6: O perigo do plano B. Os discípulos tentaram aqui um plano B. Por quê? Porque eles estavam abrindo mão do plano A. Só procura o plano B quem não entendeu o plano A. A vitória não vem de estratégia humana, mas ela vem da confiança no Deus que a gente serve. A incredulidade faz a pessoa esquecer o que Deus já fez na sua história. A incredulidade, ela quebra a convicção da pessoa. A incredulidade, ela faz com que a pessoa pense que Deus não pode reverter aquela situação. Mas quando ela está movida pela fé, ela vai olhar para trás e vai dizer: Deus já me deu vitórias maiores, e essa agora eu vou vencer também, porque Deus é comigo. Não deixa no meio do caminho, no meio do ano, a incredulidade entrar no teu coração. Quem não conhece Deus sempre colocará ele em dúvida. Tenha fé, porque a fé não é se Deus pode. A fé é saber que ele pode até encurtar o tempo da promessa.
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0: 104, 1:23. 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
3: Glórias a Deus! Você sabe que existe uma maldição no meio? Muitas pessoas, elas começam as coisas, mas não terminam. Por quê? Porque elas param no meio do caminho. Muitas pessoas começam o ano animado. Começa o ano cheio de planos, projetos e sonhos. E quando chega no meio do ano, pessoas, elas paralisam. Elas esquecem, elas abrem mão, elas deixam de lutar. Porque elas decidem desistir. Isso é a maldição do meio. Você conhece alguém que começou, ou seja, até você mesmo, começou uma aula de violão e parou no meio? Começou uma aula de inglês e parou no meio do caminho? Começou algo com tanta sede, com tanta fé, com tanta força de vontade, mas parou no meio? Isso é um espírito chamado a maldição do meio, que nós vamos neste domingo estar quebrando da tua vida. E de quem você conhece que enfrenta esse problema? Vamos estar juntos. Domingo agora, 5 horas da tarde ou às 7 horas da noite, na primeira igreja do Evangelho Quadrangular, vamos quebrar a maldição do meio e Deus vai te dar vitória. Acompanhe momentos do que Deus tem feito na nossa igreja. Daqui a pouquinho eu volto com todos vocês.
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3: A senhora está com dor onde? Está doendo aí agora? Só de encostar já dói? Está dor constante. Feche os seus olhos. Põe a mão no local da enfermidade. Tira as mãos agora. Vê se está sentindo a dor aí ainda.
5: Não.
3: Cadê a dor?
5: Sim.
3: Quem te curou?
5: Jesus.
3: Bate palma e dá glória. Está com dor onde? Nódulo.
5: Estou indo em Belo Horizonte para poder consultar. Eu estava consultando com o médico, eles trocaram de médico. Que a situação está difícil.
3: Comeram até de ser câncer, alguma coisa assim?
5: Isso.
3: Tá, mas Jesus, ele cura câncer. Amém, igreja? Ele cura qualquer coisa. Viu? Tá, põe a mão no local então. Fecha os olhos. Nódulo, desapareça. E como sinal do desaparecimento desse nódulo, seja curado agora. Abre os olhos. Pode procurar a dor, só vai ter uma surpresa agora. E aí?
5: Doendo não.
3: Cadê a dor?
5: Sumiu.
3: Quem te curou?
5: Jesus.
3: Abate palma e dá glória.
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3: Você sabe como é que nasce a borboleta? A borboleta é uma largata, não é isso? E aí ela vai para um casulo, não é isso? Aí depois que ela sai do casulo, ela vira uma borboleta, não é isso? Aí depois a borboleta começa a voar, não é isso? Aí tem borboleta colorida, não é isso? Aí aquela borboleta
0: pousa naquele jardim com aquelas flores e fica aquela coisa mais linda, a borboleta que ficou linda era uma largata que era pisada por muitos. Oh Espírito Santo de Deus, talvez hoje você é pisado, rejeitado, alguém te varre para fora, mas fica tranquilo, se você entender o processo, vai chegar a hora de você voar, vai chegar a hora de você enfeitar, vai chegar a hora de você embelezar, vai chegar a hora em que você, todos vão querer ficar perto dessa borboleta. Nem tudo acontece de uma vez, repete, mas fica ciente que mesmo dentro do casulo Deus está trabalhando. É a metamorfose. Isso aqui que a Bíblia está dizendo. Ei, eu estou cuidando do processo da glória. Nem tudo acontece de uma vez. Você pode ser uma largata hoje que as pessoas estão tentando te pisar, tentando te matar, tentando jogar você para fora, porque tem nojo de você, mas vai chegar o tempo que se você permanecer, você vai virar essa borboleta. É o milagre da metamorfose, da transformação. Tem coisa grande vindo aí, quem recebe dá glória a Deus. Sexto, a pessoa que ela vive ressurreição, ela declara vida com a sua boca. A morte e a vida estão no poder da língua. Quem declara vida com a sua boca não fala derrota, não libera a palavra negativa, ela alinha a sua boca com o céu. Levanta a mão e diga assim: a minha boca está alinhada com o céu. Quem quer viver ressurreição precisa parar de declarar morte. A minha vida acabou. Não, a minha vida só está começando. Esse menino não vale nada, não. Esse menino vai ser uma bênção. Quem vive ressurreição tem o propósito restaurado e muito claro na sua mente. Ezequiel 37:14. Olha como é que estava o propósito restaurado e claro. E porei em vós o meu espírito e vivereis, e vos porei na vossa terra, e sabereis que eu, o Senhor, o falei e cumpri, diz o Senhor. Repara aqui, ó. Primeiro, Deus falou: vou colocar o meu espírito, muito claro, naqueles ossos. Segundo, vou pôr você na terra, de pé, para caminhar. E terceiro, todo mundo vai saber que eu sou Deus na tua vida. Eu quero declarar que o Espírito de Deus está sobre você, da glória. Eu quero declarar que Deus vai te dar força para viver nessa terra da glória. Eu quero declarar que as pessoas vão saber que tem um Deus que age na tua vida de forma extraordinária. Quem crê, levanta as duas mãos para o céu e diga assim: ó, eu viverei ressurreição de sonhos, porque Deus é comigo. Aplauda Jesus. Deus não ressuscita sonhos por um acaso. Ei, não é sobre receber de volta, é sobre viver o propósito de Deus, é sobre cumprir o chamado. Deus não ressuscita sonhos só para você sonhar, mas Ele ressuscita para você cumprir propósitos. Deus está dizendo hoje: o que parecia perdido vai voltar a viver, quem crê da glória. O que estava morto vai se levantar, quem crê da aleluia. E o que foi enterrado vai ressuscitar com mais força. Ei, Deus acabou de me dizer aqui algo. Tentaram te enterrar, mas esqueceram que você é semente. Tentaram te enterrar, mas esqueceram que você é semente. Semente não se enterra, semente se planta. Achavam que estavam te colocando debaixo da terra para você morrer, mas apenas te plantaram para você ressurgir mais bonito, mais forte, dando fruto. Alguém recebe essa palavra, meu irmão?
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9: Grande Deus e poderoso Pai, Deus que nunca perdeu uma batalha,
10: Deus que tudo pode. Assim como Davi venceu Golias, eu profetizo que todo gigante que este que ora comigo agora está enfrentando vai cair. Vai cair o gigante do medo, vai cair o gigante da escassez, vai cair o gigante da enfermidade, vai cair o gigante da oposição, vai cair o gigante de toda afronta de Satanás. Meu Pai, entra invadindo o impossível agora, fazendo a vida dessa pessoa que homem nenhum tem poder de fazer. Entra com a providência total, entra virando quadro, mudando o cenário, transformando histórias. É a minha oração, sabendo que aí do céu só está ouvindo, porque o que é ligado na terra, em nome de Jesus, é ligado no céu. Eu profetizo a sua vitória, a sua bênção, a sua conquista, em nome de Jesus. Amém. Que Deus te abençoe, um forte abraço e fica na paz.
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3: Cristiano Ronaldo, ele fez um gol. E ele fez o gol e ali tirando onda, como diz, né? As pessoas. Ele disse assim, ó, calma, que eu tô aqui em campo. Ele falou assim, eu tô aqui. Se homens normais, quando vencem, ele diz, eu tô aqui, porque, ou seja, Deus me chamou para fazer isso, Deus me chamou para fazer esse gol, Deus me chamou para estar aqui nesse momento. Se homens comuns têm segurança dizendo, eu estou aqui, ai, irmão, então fica seguro, porque Jesus está no teu barco, está na tua vida dizendo, calma, porque eu estou aqui, calma, porque eu... alguém recebe essa palavra, então aplauda Jesus bem forte.
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0: 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Vocês são incríveis, cara. Vocês
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5: A tempestade era espiritual. Toda tempestade que vem é espiritual. Jesus fala: vamos para o outro lado. Mas no meio do caminho a tempestade se levantou. Aqui não era algo natural, era algo espiritual. Por quê, pastor? Porque do outro lado, onde Jesus falou que chegaria com os discípulos, Jesus se encontraria com um homem na cidade de Gadara, que era um homem que tinha legiões de demônios na vida dele, e aquele homem seria liberto. Então os demônios se juntaram e disseram assim: vamos impedir deles chegarem do outro lado, e vamos fazer com que os discípulos esqueçam que Jesus está no barco com eles.
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3: 104, 4 e 43.
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Gabriela Rocha. A passarela é toda sua, né?

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5: Há pessoas que não sabem, muitas vezes, o que é colocar um diploma na parede, porque tudo fica no meio. Não

passando no meio. O jejum às vezes fica no meio. O salário acaba no meio do mês. Os projetos param no meio. 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
4: Glórias a Deus. Você sabe que existe uma maldição no meio? Muitas pessoas, elas começam as coisas, mas não terminam. Por quê? Porque elas param no meio do caminho. Muitas pessoas começam o ano animado, começam o ano cheio de planos, projetos e sonhos. E quando chega no meio do ano, pessoas, elas paralisam, elas esquecem, elas abrem mão, elas deixam de lutar, porque elas decidem desistir. Isso é a maldição do meio. Você conhece alguém que começou, ou seja, até você mesmo, começou uma aula de violão e parou no meio? Começou uma aula de inglês e parou no meio do caminho? Começou algo com tanta sede, com tanta fé, com tanta força de vontade, mas parou no meio? Isso é um espírito chamado a maldição do meio, que nós vamos neste domingo estar quebrando da tua vida. E de quem você conhece que enfrenta esse problema? Vamos estar juntos. Domingo agora, às 7 horas da noite, na primeira igreja do Evangelho Quadrangular, vamos quebrar a maldição do meio e Deus vai te dar vitória. Acompanhe momentos do que Deus tem feito na nossa igreja. Daqui a pouquinho eu volto com todos vocês.
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6: Quem é que está com dor no corpo? Levanta a mão. Quem está com dor no corpo? Está com dor? Está forte? Cravícula, vem aqui, por favor, querido. Vem cá. O que aconteceu com você? Você, chega aqui perto. Oi?
7: Acidente.
6: Acidente de quê?
7: Moto.
6: De moto, e tá doendo a cravícula?
7: Tá quebrada.
6: Tá quebrada? Feche os olhos. Meu Deus e meu Pai, cola essa cravícula agora, para que o teu nome seja glorificado nesta noite. No nome de Jesus. Está curado no nome de Jesus 1. Está curado no nome de Jesus 7. Abre os olhos. Tudo que você fazia agora que doía, faça, que você vai ter uma surpresa agora.
7: Está doendo.
6: Sobe aqui, vem cá. Tava procurador aí.
7: Não tem.
6: Cadê a dor? Jesus, cola a cravícula quebrada. Levanta a mão e fala assim: Ele é maravilhoso. Tem certeza?
7: Tem. Não mexeu, não consegui levantar o braço assim, não. Não? Levanta o braço. Repara aqui pra você ver. Cola aqui. Olha.
6: Tá doendo?
7: Não.
6: Tá doendo?
7: Não.
6: Abate palma e dá glória a Deus aí, irmãos.
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4: Você sabe como é que nasce a borboleta? A borboleta é uma largata, não é isso? E aí ela vai para um casulo, não é isso? Aí depois que ela sai do casulo, ela vira uma borboleta, não é isso?
0: Aí depois a borboleta começa a voar, não é isso? Aí tem borboleta colorida, não é isso? Aí aquela borboleta pousa naquele jardim com aquelas flores e fica aquela coisa mais linda. A borboleta que ficou linda era uma largata que era pisada por muitos. Oh, Espírito Santo de Deus. Talvez hoje você é pisado, rejeitado, alguém te varre para fora, mas fica tranquilo. Se você entender o processo, vai chegar a hora de você voar, vai chegar a hora de você enfeitar, vai chegar a hora de você embelezar, vai chegar a hora em que você, todos vão querer ficar perto dessa borboleta. Nem tudo acontece de uma vez, repete. Mas fica ciente que mesmo dentro do casulo, Deus está trabalhando. É a metamorfose. Isso aqui que a Bíblia está dizendo. Ei, eu estou cuidando do processo da glória. Nem tudo acontece de uma vez. Você pode ser uma largata hoje que as pessoas estão tentando te pisar, tentando te matar, tentando jogar você para fora, porque tem nojo de você, mas vai chegar o tempo que se você permanecer, você vai virar essa borboleta. É o milagre da metamorfose, da transformação. Tem coisa grande vindo aí, quem recebe dá glória a Deus. Sexto, a pessoa que ela vive a ressurreição, ela declara vida com a sua boca. A morte e a vida estão no poder da língua. Quem declara a vida com a sua boca não fala derrota, não libera a palavra negativa, ela alinha a sua boca com o céu. Levanta a mão e diga assim: a minha boca está alinhada com o céu. Quem quer viver ressurreição precisa parar de declarar morte. A minha vida acabou. Não, a minha vida só está começando. Esse menino não vale nada, não. Esse menino vai ser uma bênção. Quem vive ressurreição tem o propósito restaurado e muito claro na sua mente. Ezequiel 37:14. Olha como é que estava o propósito restaurado e claro. E porei em vós o meu espírito e vivereis, e vos porei na vossa terra, e sabereis que eu, o Senhor, o falei e cumpri, diz o Senhor. Repara aqui, ó. Primeiro, Deus falou: vou colocar o meu espírito, muito claro, naqueles ossos. Segundo, vou pôr você na terra, de pé, para caminhar. E terceiro, todo mundo vai saber que eu sou Deus na tua vida. Eu quero declarar que o Espírito de Deus está sobre você, da glória. Eu quero declarar que Deus vai te dar força para viver nessa terra da glória. Eu quero declarar que as pessoas vão saber que tem um Deus que age na tua vida de forma extraordinária. Quem crê, levanta as duas mãos para o céu e diga assim: ó, eu viverei ressurreição de sonhos, porque Deus é comigo. Aplauda Jesus. Deus não ressuscita sonhos por um acaso. Ei, não é sobre receber de volta, é sobre viver o propósito de Deus, é sobre cumprir o chamado. Deus não ressuscita sonhos só para você sonhar, mas Ele ressuscita para você cumprir propósitos. Deus está dizendo hoje: o que parecia perdido vai voltar a viver, quem crê da glória. O que estava morto vai se levantar, quem crê da aleluia. E o que foi enterrado vai ressuscitar com mais força. Ei, Deus acabou de me dizer aqui algo. Tentaram te enterrar, mas esqueceram que você é semente. Tentaram te enterrar, mas esqueceram que você é semente. Semente não se enterra, semente se planta. Achavam que estava te colocando debaixo da terra para você morrer, mas apenas te plantaram para você ressurgir mais bonito, mais forte, dando fruto. Alguém recebe essa palavra, meu irmão?
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12: Grande Deus e poderoso Pai, Deus que nunca perdeu uma batalha, eu quero profetizar que haverá paz onde havia guerra, haverá provisão onde havia miséria e escassez, haverá vida no meio do cansaço, da dor, da tristeza e da angústia. Que você seja uma bênção, coberto pela graça de Deus, firmado na fé, e fique confiante nas promessas do Senhor. Aquilo que você coloca no altar diante de Deus, o peso, a dor, a frustração, o medo, a angústia, a tristeza, a decepção, não tem poder de te esmorecer, porque o teu Deus é mais forte, o teu Deus é maior, o teu Deus, ele pode todas as coisas. Eu oro por cada ouvinte desse programa agora, em nome do Pai, em nome do Filho e em nome do Espírito Santo de Deus. Amém, Jesus.
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2: O Senhor está curando feridas aqui hoje. Quem crê nessa palavra? Oh, aleluia!

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1: Como Ezequiel profetizou sobre aquele vale de ossos secos, e aqueles ossos reviveram. Eu quero profetizar na sua vida tudo que estava morto.

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6: 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Por quê? Não porque não exista nada positivo, mas sim porque a incredulidade já empedrou o seu coração. E ali não consegue enxergar nada. Não consegue enxergar a palavra que Jesus deu. Não consegue enxergar que Jesus está no bar. Não consegue enxergar que tem que continuar avançando para chegar do outro lado. 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
1: 104, 19 para as 9.
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